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2: É isso mesmo, locutor. Aquelas músicas que fizeram, né, história na nossa vida, que são parte da cronologia. A gente pensa na música, a gente lembra o que estava rolando. É ou não é? Agora sim, ó, tem o Manda Teu Clássico, aquele momento que você vai brilhar na nossa programação. Então me ajuda a fazer o clássico ficar ainda mais especial com o som que você tá a fim de curtir. Manda Teu Clássico no 943-99-9130. Tem que mandar áudio, tá? Grava um áudio. Van, quero ouvir tal música. Manda aí pra mim. É assim que você vai fazer. Combinado? 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Bora? 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

gente vai ir um pouquinho pra frente no tempo, mas continuar lá atrás, 2014, pra curtir o som dessa banda que a gente ama, que não tá mais junto, mas a gente segue amando, segue curtindo o som. Eles têm uma infinidade

0: de fora dessa, até porque foi o show rock mais tocado do Brasil em 2014. E o clipe contou até com participação dos fãs. Então, bora ouvir com a gente esse hit que fala de preencher o espaço deixado por alguém especial. Ô, Sofrência!
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0: Agora imagina aí, Alcione, Daniela Mercury, Leci Brandão e Maria Bethânia juntas no mesmo estúdio. Babado, hein? Peso pesado. Bom, a Mangueira conseguiu, tá? As quatro cantoras gravaram juntas Oiá Por Nós, samba enredo da escola pro Carnaval de 2027. A gravação também tem Douglas Diniz, intérprete oficial da Mangueira, e vai fazer parte do álbum Rio Carnaval, que reúne os sambas das 12 escolas do grupo especial. Sim, todo mundo já tá pensando em Carnaval. Que doideira. E tem uma curiosidade. Oiá Por Nós também é o nome de uma música de Daniela Mercury e Margarete Menezes, lançada no álbum Canibalha, de 2009.
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0: Rádio Disney 10h25, boa noite!
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0: Direto do fim do ano de 1991 para 2026. Bom demais! E aí, terça-feira animada por aqui, por aí, como é que tá? Tá a fim de ganhar um headphone? 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Depois não vai dizer que eu não avisei. 943-99-9130, aproveita, manda teu clássico também. Manda áudio, manda texto, não, é áudio. Eu quero ouvir sua voz, bota sua voz no mundo. Mostra pro que... faz teu nome. 943-99-9130, aquele som que você tá muito afim de curtir, tá? Tô te esperando, capricha!
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0: Rádio Disney 10h43, boa noite!
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5: Vamos voltar na nossa viagem mais gostosa dos 91.3. É o clássico, até meia-noite. Aumente isso aí. É tudo.

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1: Vai lá, capricha nesse pedido.
2: Eu sou o Cristiel, sou motorista de aplicativo de São Mateus. E eu quero pedir um clássico aí, ó.
1: Boa.
2: Clássico mesmo, aí, ó. Legião Urbana.
1: Tá.
2: Tempo Perdido.
1: Vamos.
2: Valeu, Rádio Disney. Até tudo. Coloca nesse sorteio aí.
1: Bora.

0: E você tá aí curtindo com a gente, que delícia! Cada dia mais gente chegando junto com a Rádio Disney. Quem tá no Disney Plus pode perceber que eu toco bateria invisível aqui. Toco muito bem, porque não faz barulho, então tá tudo certo. Tô tocando certo, tô tocando no ritmo. Você também toca instrumento invisível? Poxa, legal, né? Bacana. 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
0: Rádio Disney 10h59, boa noite!
2: Vamos que vamos.
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peito, né? Inteiro, intensamente. Quem aí acompanhou o Queen nos anos 80? Eu era uma recém-nascida em 84, mas tive a sorte de ouvir Queen. Afinal de contas, música boa não perde a validade e atravessou gerações. E quem tá chegando agora por aqui, ó, crianças com seus pais, enfim, famílias, podem compartilhar dessa sonzeira aqui no Clássicos, tá? De segunda a quinta, até porque sexta-feira a gente tem novidade. Você deve ter percebido na última sexta-feira, curtido com a gente o

0: Rádio Disney é tudo com Bon Jovi.
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0: Tinha música boa escondida há 50 anos. Stevie Wonder resolveu abrir o baú. Ai, que alegria, ai, que notícia boa. Pra comemorar meio século do clássico, né? Songs in the Key of Life, o artista lançou um EP com 4 gravações inéditas feitas durante as sessões do álbum original em 1976, onde muita gente aqui nem era nascida. As faixas foram escolhidas pelo próprio Steve e ganharam novas mixagens feitas pelos engenheiros que participaram do disco há 50 anos. E a festa ainda vai para os palcos com uma turnê especial para a Europa e Estados Unidos. Ai, podia vir pro Brasil, né? O Steve Wonder, isn't it lovely?
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0: Rádio Disney 11:29, boa noite!
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6: Vamos seguir nossa viagem agora. Aumenta o volume que você vai curtir a Priscila. Ela tem novidade aqui em outubro. Novidade? É tudo!

0: chegando, vai chegando. Se apresente, mande mensagem no 943-999130. E por falar em mandar mensagem, última chamada para você concorrer a um headphone Aiva com conexão sem fio, bateria de longa duração e um som imersivo para você, o quê? Ouvir mais de pertinho a Rádio Disney. Participa aí, já já a gente vai liberar esse presentão.
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0: Rádio Disney 11:45, boa noite.
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0: canhão, não sabia produção, não é por nada não. Ah, querendo ganhar um fone ajeitado assim. Headphone Aiva, com conexão sem fio, bateria de longa duração e som imersivo para você ouvir ainda mais a Rádio Disney. Com mais qualidade, fazendo aí, ó, seus polichinelos, plá, plá, plá, ali bonitinho. O som do meu polichinelo é estranho, né? Mas é isso aí que você entendeu. Bom, é isso. Quem se deu bem? Vamos lá. Milena Antunes, sem enrolação. Você ganhou esse fone bonitão. Milena Antunes, telefone final 40. Se deu bem? Se deu bem? Se deu... Como é que o CW fala? Se deu super bem. Nossa produção vai fazer contato contigo, tá bom, sua linda? É dela. Tira o olho do headphone da Milena. Você pode ganhar o próximo. Fica grudado na Rádio Disney, tá bom?
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Meia-noite 16. 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Oi, tudo bem, querida? Seja maravilhosa com a gente. Seja bem-vinda. Quarta-feira, né? Fazer as honras aqui pra nossa quarta-feira ser maravilhosa.

para de rolar. Ó, dia de beleza no Espaço Gaia. Eu digo dia de beleza ou dia de cuidado, que eu acho que a gente merece. Sempre ter um dia de cuidado. Por mim, toda semana eu tinha um dia de cuidado, assim, só pra mim. Ai, querido. Ai, cuida de mim.

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0: Charlie Brown. Vem cá que eu tenho umas coisinhas pra te contar.
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0: Sabrina Carpenter tem novidade no cinema. A cantora deve interpretar Ginger Rogers em um filme sobre Fred Astaire, que terá Tom Holland, o Homem-Aranha, como protagonista. A produção ainda não tem título nem data de estreia, mas os fãs já estão ansiosos, não é mesmo? O BTS finalmente lançou no YouTube o clipe de Merry Go Round. Gravado em preto e branco, o vídeo traz uma referência ao hit dele, Spring Day, que chamou a atenção dos fãs. A música faz parte do álbum Arirang e fala sobre amadurecimento e os ciclos da vida.
3: Chega daquele jeitão.
0: Pericão, tá de álbum novo, Camuflagem. Chegou com 12 músicas e encontros pra todos os gostos, tá? Ana Castela, Ney, Mato Grosso, JP, Zeca Pagodinho. Eles todos, né, participam do projeto que mistura pagode com outros ritmos. Ainda traz novas versões de clássicos da música brasileira. Claro que a gente vai ouvir muito, né?
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0: Rádio Disney, meia-noite, 33. Boa madruga!
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0: Vambora, madrugada mais gostosa do seu rádio. Quarta-feira, 30 de setembro, tem romantismo na sua madrugada. É tudo.

sua madrugada. Deixa eu te lembrar o que tá rolando aqui. Madrugada Rádio Disney, quarta-feira, 30 de setembro, último dia do mês de setembro. Ou seja, perto do quinto dia útil também. Algo bem legal, algo que dá um upgrade aí, uma animaçãozinha, né? Não é? É,

0: marcar um rolê, hein? Por favor, manda seu nome aí pra concorrer, manda sua mensagem 943-99-9130.
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Rádio Disney é tudo com Neon na madrugada. Rádio Disney, tocando tudo que você gosta de ouvir, né? Um montão de coisa boa, bacanuda aqui pra você curtir, de boa. 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Todos os dias, até sábado, agora, a gente libera uma frase. 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Acorda, menina, menino. Nesses horários, você vai se ligar, ficar muito atento. Você já vai estar ouvindo a Rádio Disney. Ouve a Rádio Disney 24 horas, mas esse horário, nesses dois horários,

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0: escrito comigo, hein?
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0: que a gente ama e morre de saudade, né? Mas claro, todos os hits deles tocam aqui nos 91.3.
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0: E se os Vingadores Ultimato ainda tiverem ali uma história pra contar? Os irmãos Russo revelaram que pensaram em mostrar uma missão que os fãs esperam há anos. Steve Rogers devolvendo as joias do infinito. No final de Ultimato, Capitão América parte pra colocar cada joia de volta no seu lugar na linha do tempo. Essa viagem nunca apareceu nas telas. Os diretores até consideraram mostrar tudo em uma montagem, mas acharam que a aventura era grande demais. E quando surgiu a ideia de transformar isso em série, Anthony Russo foi além. Por que não um filme? Bom, essa é a ideia. Enquanto não se confirma, a gente fica no aguardo de Vingadores Doutor Destino, que estreia em 17 de dezembro, que parece que estava longe. Já tá aí, né, minha gente?
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dia pra cuidar de tudo. Pra se deixar cuidar, né? Se deixar cuidar, isso é muito importante também. Então, dia completão de beleza. Ó, Espaço Gaia presenciando por aqui. Quem se deu bem? Heloísa Alves, do telefone final 7020. Heloísa!

vai estar lindona, vai sair com maquiagem e tudo, tá? É, tem que aproveitar. Agora vamos lá. Eu tô indo nessa, mas quero contar pra você que esta quarta-feira será caliente.

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2: Madrugada de quarta-feira na Rádio Disney. Aumenta o som e fica comigo. Aqui é Júlia Almeida.

0: tudo! Que sequência! Eu simplesmente adoro, ó. Coloquei o volume no máximo aqui dentro do estúdio pra ouvir essa sequência que ficou maravilhosa, né? Você curtiu? Então fica comigo que já já tem mais.
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E aí, ser da madrugada, como é que você tá? Nós somos seres da madrugada, né? Eu e você. Você daí, trabalhando, com insônia, ou apenas ouvindo a Rádio Disney nessa hora tranquila? Fica comigo até às 5 da manhã.

Boa noite, tudo bom por aí? Aqui é Júlia Almeida e você vai comigo até às 5 da manhã aqui na Rádio Disney. E aí, somos seres da madrugada, né? Aumenta o volume do carro e fica comigo que, ó, te prometo uma super programação musical e muito boa companhia.

0: essa, né? Rádio Disney é tudo. Aqui, Júlia Almeida. Daqui a pouco a gente volta com mais músicas.
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1: A gente segue junto nessa madrugada.
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madrugada, bom dia, como você preferir, sabe por quê? Estamos aqui na madrugada, Rádio Disney, até às 5 da manhã e você fazendo companhia, trabalhando, em casa, com insônia. Fica junto comigo.

0: festa, hein, senhores? Programadores da Rádio Disney, muito obrigada. Você gostou? Manda mensagem aqui pra gente falando o que você tá achando da programação dessa madrugada. E ó, daqui a pouco eu volto com mais.
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Madrugada Rádio Disney, com a melhor programação musical e aquela companhia gostosa pra você aonde quer que você esteja. É, eu sempre falo, né? A gente é meio ser da madrugada, né? A gente vai junto até às 5 da manhã.

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18: Bora então, time da manhã, meiotinha da semana, quarta-feira, oi, oi, oi, quarta-feira, dia 30 de setembro de 2026, bora lá pro último dia de setembro, bora lá que já já é final de semana, meiotinha da semana chegou, já já é outubro também, bora que bora, já já é hora de você entrar no trabalho, então bora sair de casa e bora me dar uma carona até seu trabalho, até a escola, até a faculdade, você que já tá no trabalho, vamos que vamos, muito bom dia pra geral, 943-99-9130, quero o quê? Quero aquele seu alusão, quero aquele seu bom dia. Bora participar logo cedo, é você, começando o dia com a Rádio Disney. É tudo!
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0: Fernando, bom dia pra quem tá marcando presença aqui. Serginho, tio Wagner, Transporte Escolar Cruz Azul de Osasco. Bom dia, tio Wagner. Bom dia, Serginho, tamo aqui também. É o Cláudio, Maria Lúcia aqui com a gente. Serginho, Alessandra, tô aqui também, começando o dia com você. Bora lá, Alessandra do Butantã. Bora treinar? Bora treinar então, Alessandra. Vamos que vamos. Beijo pra você, bom treino aí. Quem mais aqui também? Carlinha, José, Francisco aqui também. Thales, o Zé, tá aqui também, todo mundo começando o dia com a Rádio Disney, já somos mais de 1.600.000 ouvintes, é o time da manhã. Posso pegar aquela caroninha com vocês? Então vamos ouvindo essa aqui.
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2: Excelente dia pra você que tá com a gente, quarta-feira, 30 de setembro de 2026. Muito bom dia pra você. É o time da manhã, tudo que você precisa pra começar o dia. Tá aqui, ó. Rádio Disney.

Rádio Disney, é tudo previsão do tempo pra hoje. Hoje, quartinha, ó, meinho da semana, com calorzinho igual os outros dias, tá bom? Máxima na casa dos 30 graus, mínimas 21. Hoje é o último dia de calor, amanhã já cai um pouco essa temperatura, tá bom? Vai ficar mais ameno, eba, eba, eba. Mas vamos curtir hoje ainda o calorzinho. Hoje tem chance de chuva, inclusive, forte no fim da tarde, tá bom?

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12: Vamos então, time da manhã, meiotinha da semana. Oi, oi, oi. Quarta-feira, 30 de setembro de 2026. Muito bom dia pra você que é time da manhã e começa o dia com a Rádio Disney. É tudo!
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12: Vamos então, time da manhã, último dia de setembro, último dia de calor também, que hoje, a partir da tarde, é chuva e chuva forte, hein? Chuva forte, garota!
15: E chuva que vai cair do céu?
12: Não, não, que vem do bueiro. Ah, a chuva vem de baixo pra cima. Entendi. Essa vai ser a primeira vez no mundo.
15: Ué,
12: vai...
15: mas é que quando entope, né, aí realmente vem de baixo pra cima.
12: Mas não é chuva,
15: mas
12: né?
15: Mas aí molhou tudo, mas, né? Mas
12: você
15: aí
12: tá
15: é
12: de
15: água.
12: Sapato fechado hoje, garota, porque vai molhar a pata, hein?
15: Tô sim. Tá bom. Fechadinho.
12: Bom aqui, dia, Suzete!
15: Bom dia, Sérgio Olá! Fala, viu?
12: Tudo bom, garota? Fala. Hoje é dia da secretária.
15: Parabéns, secretária!
12: Hoje é dia da Bíblia.
15: Parabéns, Bíblia.
12: Hoje, Internacional da Tradução.
15: Tradução, parabéns também.
12: Do tradutor também.
15: Do tradutor também.
12: Também, que precisa ter alguém. Precisa ter
15: como é que vai fazer?
12: Dia Internacional do Podcast.
15: Podcast?
12: Ah, então dê parabéns pra aquele seu amigo que manda áudio de seis minutos. Seis
15: nossa.
12: Minutos.
15: Aí é um podcast,
12: você manda um áudio de 30, ele leva algum de seis
15: minha
12: minutos.
15: Minha nossa, que loucura.
12: 943-99-9130 tem presentão pra você.
15: Ah, é?
12: Churrasqueto menos é mais.
15: Boa, manda aquele áudio que a gente quer saber o quê? Se tem carrinho parado.
12: Achei que você ia fazer uma pergunta.

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0: 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E aí? Você viu? Você viu?
1: Ninguém quer, viu, Suzana?
2: O quê?
1: Ninguém quer isso aí.
2: O quê?
1: Ninguém quer, tão fazendo desfeita, tão desdenhando, ninguém quer.
2: Fala aí pra ver se eu quero, então.
1: 75 milhões.
2: Ah, não.
1: Ninguém quer? Ninguém, Mega Sena, de novo, acumulou, nenhum apostador jogou, acertou as 6 dezenas. Então, se você jogou, não ganhou.
2: Eu quero,
1: 75 milha.
2: 75?
1: 75. 4, 10, 20, 25, 27, 48.
2: Faça assim?
1: Não, pera. Pera,
2: o que você falou?
1: É o meu.
2: Ganhei. É o seu.
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1: Vai sozinha aí que eu tô indo lá buscar.
2: Tá bom. Acredita.
1: Bom dia, time da manhã. Cadê vocês?
4: Bom dia, Serginho. Bom dia, Sussu. É o Raul, motorista de aplicativo da Zona Leste. Sentido Tatuapé. Aricanduva, uma uva, hein? Aricanduva, tá uma uva por enquanto. Uma ótima quarta-feira pra geral. Rádio Disney, é tudo.
1: Valeu, meu irmão. Tamo junto. Cada dia mais gente vindo aqui pra Rádio Disney. Quantos, Suzana?
2: 1.600.000 ouvintes.
5: Bom dia, Rádio Disney.
2: Buenos dias.
5: 30 de setembro, último dia do mês. E como o Serginho falou, calor, está muito quente. Estou chegando
1: já
5: aqui em Osasco.
1: Osaka.
5: Passei pela Bandeirantes, Marginal, e está tudo tranquilo até o momento.
1: Epa.
5: Gente, aproveitem, saiam mais cedo de casa. Su,
2: eu.
5: Serginho,
1: pois não.
5: Me coloca no sorteio. Pode do ser. Menos é Mais. Menos adoro um churrasquinho.
1: Churrasquinho.
5: É a Fabiana que fala do Ipiranga.
1: Da minha quebrada, hein, Fabi? Tamo junto aí, ó. Beijo pra você, beijo pro Ipiranga, pra Osasco, pra todo mundo. Pra você também, Suzana.
6: Bom dia, Serginho. Bom dia, Suzana. Tio Arceiro, transportador escolar em Mogi das Cruzes.
1: Bom dia.
6: Manda um abraço pra essa criançada que eu tô levando pra escola agora pra estudar. Fica com Deus, um ótimo dia pra todos da Rádio Disney.
1: Valeu! Grande abraço pra todos os tios e tias que estão levando os pacotinhos pra escola.
2: 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Obrigada pelo carinho e audiência. Quem tá no Disney Plus também, tá vendo a gente aqui, ó. Ei, beijo!
7: Tô sumido de casa. Eu não fui trabalhar em plena segunda-feira. Tô com a roupa de sexta cheia.

0: Momento, Dona Ana Maria, lá da Barreira Grande. Dona Ana Maria, beijo pra você, viu? Deixa eu... Beijo pra senhora, tá bom? Tudo de bom aí. Bom trabalho pra você, Barreira Grande, já com o trânsito logo cedo, tá bom?
1: Sim.
0: Ô, garota! Hoje é o último dia, hein, de renovar o seguro, hein?
1: Ô, não esquece, hein?
0: Último dia de renovar o seguro. Qual que é o site aí, garota?
1: Qual que é o site aí?
0: promoradio.com.br/vai-na-boa.
1: Isso.
0: E aí você tem um seguro da Zurich pra... de graça.
1: Olha!
0: De graça. Ferrari, não.
1: É, Ferrari, não. Deixa pra lá,
0: Porsche,
1: né?
0: Também não. BMW também não. Carros CLT básicos.
1: Normais, né?
0: É isso. Tá, vai, aí pode.
1: Aí dá.
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1: E atenção para quem usa trem e metrô em São Paulo. A linha 17 Ouro do Monotrilho passa a funcionar das 6 da manhã às 10 da noite a partir de hoje. A linha também vai operar aos sábados e terá mais trens. Com isso, o intervalo médio entre as viagens cai de 18 para 9 minutos. E a operação segue sem cobrança de tarifa.
0: E trabalha com renda informal? 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O programa permite trocar dívidas de crédito pessoal por condições mais vantajosas, seguindo as regras de participação. O novo prazo para os acordos vai até o fim de outubro.
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0: Já somos mais de 1 milhão e 6 mil. 1 milhão e 600 mil ouvintes aqui na Rádio Disney, participando do time da manhã e mandando mensagem o quê? Logo cedo.
2: Sim, e agora tem o Pedro mandando pra mãe Adriana. Aí sim, hein? Feliz aniversário!
0: Cadê, cadê?
3: Oi, Rádio Disney. Me chamo Pedro. Eu queria mandar um abraço especial pra minha mãe, Adriana. Essa semana foi aniversário dela. Então eu queria deixar aqui meu carinho, meu beijo, meu abraço. Mãe, te amo muito. Valeu, Rádio Disney.

0: Zanetti Cristiano, Carteira Cativa, 6h39. Nós não, eu e você
1: é, então,
0: não namoro,
1: é
0: não.
1: É
0: não
1: namoro.
2: E aí?
1: Eu, hein?
2: Você viu? Você viu?
0: Eu não quero entrar em nenhum time de futsal, não, né?
1: Já seu time já tem.
0: Que isso, garoto? Falou de coração?
1: Olha lá. Olha, você viu?
0: Falou de coração.
1: Você viu?
0: Ah, o que que eu vi?
1: Você não viu, não?
0: Eu não vi, não.
1: A gente já deu essa notícia, mas agora vai começar, hein, galera?
0: Ah, o que que foi?
1: A partir de 4 de outubro, estabelecimentos que servem alimentos no estado de São Paulo deverão seguir as novas regras para disponibilizar o ketchup, maionese, mostarda e outros condimentos. Não vai, né, mas poder aquelas bisnagas.
0: Não pode estar na mesa, tem que pedir.
1: Não pode, exatamente.
0: Não pode. Você pega essas bisnagas para botar na geladeira para usar em casa depois, não pode.
1: Não
0: mais,
1: pode
0: hein?
1: Mais. É
0: tem
1: porque
0: que
1: também,
0: pedir.
1: Né? O pessoal põe a boca e lá e coloca.
0: Como põe a boca?
1: Encosta, né? O biquinho
0: sim.
1: da bisnaga,
0: o
1: né?
0: Biquinho?
1: É.
0: Como põe a boca no biquinho?
1: Não põe a boca no, quando coloca no salgado. Ou
0: quem
1: no,
0: que fica tá... chupando o biquinho
1: não,
0: do ketchup
1: isso,
0: no bar, garota? Você
1: isso.
0: tá bem doida hoje.
3: Fala, Rádio Disney. Aqui é o Fábio de aplicativo, motorista de aplicativo. Imigrantes tudo parado aqui,
1: eita.
3: Sentido São Paulo,
1: eita.
3: Viu? Evitem o caminho aqui, teve um acidente. Rádio Disney é tudo.
0: Então a boa é o quê? É a Anchieta, chegar pela Anchieta. Mas também quem chega pela Anchieta também já encontra um pouco de trânsito ali próximo da Vergueiro, tá bom? É você começando o dia com a Rádio Disney no Despertador de São Paulo. Já somos quantos, Suzana?
1: 1.600.000 ouvintes.
0: Eba!
4: Serginho,
0: bom
4: dia. É a Rose da ZN. Hoje o trajeto é diferente. A companhia que não, a companhia sempre da Rádio Disney.
0: Eba.
4: Saindo aqui do Carandiru, indo pra Pirituba. Tá dando aí 21 minutos, marginal, tranquila. Beijos,
0: beijo.
4: Rádio Disney beijo. É tudo.
0: Tudo.
1: Valeu,
0: beijo,
1: Rose.
0: Bonita. Bom trabalho aí, Rosê.
1: Bom trabalho. Tem mais?
0: Não. Por enquanto já fiz minha parte.
1: Já
0: sua
1: fez
0: vida.
1: Sua parte, agora
0: isso.
1: É a minha?
0: É.
1: Ah, então tá bom, Serginho. Vamos lá, de continhas?
0: Ah, não, mano.
1: Ah, sim.
0: Fazer conta logo cedo na quarta-feira.
1: Ó, no aquário tinham 10 peixinhos.
0: Sabia essa com laranjas.
1: Sabia com laranjas, mas vai ser com peixinhos.
0: Ah.
1: Aí 10 foram de arrasta porque se afogaram. Quantos peixinhos ficaram?
0: Coitado dos peixes. Eu já perdi quando você me perguntou o peixe. Agora imagina o número, eu não faço a menor
1: tinham
0: ideia.
1: Tinham 10.
0: Não me interessa, 10 peixes.
1: Aí 5 foram de arrasta porque morreram afogados.
0: Só sobrou 5, né?
1: Não.
0: Por quê?
1: Peixe não morre afogado.
0: Putz, velho. Nossa, que palhaçada.
1: Obrigada. Olha lá, viu, galera?
0: Olha que bela tua desgraça.
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14: Então bora lá, time da manhã. Temos 20 graus nesse exato momento, aquele solzinho maroto já querendo sair.
15: Ó, fica ligado que já já a gente vai falar a frase pra você garantir seu iPhone, hein?
14: É tudo!

0: Rádio Disney, tudo Thiago York, menos é mais. Amei te ver, e eu amei te ver e saber que você começa o dia aqui com a Rádio Disney. Você que é time da manhã, já somos mais de 1.600.000 ouvintes, inclusive essa turma toda que é um iPhone, certo?
1: Com certeza.
0: Vamos dar esse iPhone então?
1: Vamos dar esse iPhone?
0: Ó, te falar agora. Que você tem até sábado pra participar.
1: Exato.
0: Depois já era.
1: Depois
0: de toda a propaganda eleitoral, a gente solta a frase. Mas ela acaba na quinta. Mas sexta e sábado você ainda pode participar, que a gente vai soltar a frase no mesmo horário, tá?
1: E hoje é da Princesa e o Sapo, hein?
0: Princesa e o Sapo!
1: Bora que então a gente você já vai quer? Falar a frase depois que acabar o horário eleitoral.
0: Agora nós vamos falar quem tá levando o churrasquinho menos é mais.
1: Churrasquinho menos é mais? É. Ah, quem tá levando?
0: Eu perguntei isso. Eu não sei, se eu soubesse eu teria falado.
1: Ah, claro, mas calma, não se irrite, credo, pra que isso daí? Logo cedo. Olha, foi o Adriano aqui, Teixeira da Silva, final do telefone 1504.
0: Aê, ganhou! Parabéns, meu querido, churrasquinho menos é mais por nossa conta. Tá bom, daqui a pouco tem mais presente pra você, tá bom? Então, ó, frasezinha já já, hein?
1: Já já.
0: Já já, já prepara a racha aí.
1: Esse iPhone é meu.
0: Exato.

0: Meiotinha da semana, último dia de setembro, hein, garota?
1: Verdade.
0: Acabou, hein?
1: 600 dias em setembro. Minha, hein?
0: Tá pior que agosto. A gente reclamava de agosto, setembro é o novo agosto.
1: Setembro, veio que veio.
0: Agora vem outubro, é dia das crianças. Ah. Depois já tem novembrinho, já tem que decorar a árvore de Natal, depois é Natal.
1: De verdade, passou rápido, passou. Hein, minha nossa.
0: Mas tamo bem cansadico,
1: tamo
0: né?
1: Tamo bem cansadico.
0: Inclusive, não é só a gente, não. Você viu que tem um cavalo?
1: O quê?
0: Um cavalinho. Upa-upa cavalinho.
1: Pocotó, pocotó,
0: pocotó. Esse do Pocotó. Ele, folgado ele.
1: Por quê?
0: Ele viralizou, teve um cavalo que viralizou na internet após fingir de morto toda vez que alguém ia tentar montar nele.
1: Alô?
0: Ele falava, aqui não vai não.
1: Não.
0: Você é louco, não compensa. Você é louco, não compensa.
1: Entendo o cansaço dele, viu?
0: Somos todos cavalinhos. Ah, danado ele. Eu vi o vídeo, o pessoal ia... Sim, caía.
1: Tadinho,
0: não vou.
1: Gente.
0: Não sou obrigado.
1: Não faz obrigado. Judiação com
0: vou fazer isso hoje também. Não vou. Não quero mais.
1: Não quer?
0: Vou fingir de morto aqui.
1: Vai.
0: Aqui,

0: Termina agora o espaço reservado para o horário eleitoral gratuito.
1: Muito bom saber que você escolheu a gente. Bom dia, time da manhã, quarta-feira, 30 de setembro.
2: Manda mensagem 943

0: precisa e de quebra ainda leva iPhone. Vamos falar da frase isota, garota.
1: Você quer a frase isota?
2: Eu quero a frase isota.
1: Agora?
2: Não, não. Meia-noite 12.
1: Tá bom, então. Mais tarde eu falo, então.
0: Garota, vai colar aí meia-noite, então? Ó,
1: isso.
0: Você precisa dessa frase mais a hashtag esse iPhone é meu.
1: Bora.
0: Até sábado você tem chances de levar esse iPhone. Depois já era, hein?
1: Exatamente.
0: Depois
1: então
0: já
1: o time
0: era.
1: Da manhã preparou a hashtag. Posso soltar a frase?
2: Solta!
1: Sonhe sem medo.
0: Sonhe sem medo!
1: Bora, time da
0: manhã! Fácil!

0: Rádio 1738.
1: E aí? Você viu? Você viu?
2: Você não viu, não?
0: Niki, que foi?
2: Ah. A CET vai monitorar o trânsito durante interdições parciais na Marginal Tietê, nos dois sentidos, entre as pontes dos Remédios e Aricanduva, até o dia 3 de outubro. Aí esses bloqueios, eles vão ser realizados das 10 da noite até as 4:30 da manhã do dia seguinte, pra fazer alguns servicinhos.
0: Que servicinhos são esses?
2: Então, a execução de serviços de zeladoria pela Secretaria Municipal de Subprefeitura.
0: Ah, vai o zelador lá.
2: Exatamente.
0: Pintar o muro.
2: Isso.
1: Vai na boa. 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
0: Cadê esses mais de 1.600.000 ouvintes que já começam o dia com a Rádio Disney? Eu quero de número 723.
3: Cadê? Oi, Serginho, bom dia. Aqui quem fala é a Tayane do Parque São Domingos. Que saudade que eu tava de falar com vocês, gente. Tô chegando em casa, mas a Marginal deu uma...
0: travada.
3: Aquela pequena travada.
0: Eita.
3: Sentido aqui, Pirituba?
0: Sei.
3: Pois bem, tô tentando entrar aqui pra pegar a Anguera. E tá aquele caos.
0: Complicadinho.
3: Passando aqui pra desejar uma boa semana pra vocês e falar que eu estava com muita saudade de falar com vocês.
0: Tá bom.
3: Beijo, Rádio Disney.
0: Beijo pra você. Obrigado, o carinho de sempre, bonita. Tamo junto, a time da manhã.
4: Bom dia, Rádio Disney. Bom dia, melhor dupla SS.
0: Bom dia.
4: Adriano, motorista de Itacoaquecetuba.
0: Adriano.
4: Tô aqui em Guarulhos, no bairro Pimenta. Jesus amado.
0: Parabéns.
4: Rapaz. Parece que todas as ruas estão fechadas, porque ninguém anda. Rádio Disney é tudo.
0: Tudo, valeu, meu querido. Você que está na Rua da Moca. Tá vendo um monte de carro parado aí na frente, né? Quem mais? Avenida do Estado, Paz de Barros, tem trânsito. Avenida Alcântara Machado, viaduto do Glicério.
2: Tá com
0: travadinho também, travadinho, garota.
2: Eita, e olha...
0: Avenida Liberdade também.
2: Já estamos com 600 quilômetros de lentidão neste momento, viu?
0: Olha lá, que coisa.
2: Olha lá, que coisa, você vê?
0: Mexendo no celular é que vai fazer piada.
2: Eu vou fazer piada.
0: Inclusive,
2: não...
0: se quiser seguir a gente posta os bastidores lá. É Cezinha. Você me segue lá, Serginho Brali.
2: Isso.
0: Eu ia falar Suzana aí com você.
2: Isso.
0: Serginho Brali é o meu, tá bom? Me segue o seu?
2: Eu, Suzana Abreu.
0: Eu ia falar Suzana e Serginho com
2: um
0: Cezinha.
2: Juntos agora, hein?
0: Cezinha.
2: Isso. Em breve um Instagram juntos, então.
0: Vai.
2: O que é o que é? Que tem mais de 10 cabeças, mas não sabe pensar.
0: Você.
2: Ah, eu tenho 10 cabeças.
0: Mas não sabe pensar.
2: Ah,
0: vai, garota, não faço a menor ideia.
2: Uma caixa de fósforos.
0: Ah, mano, que isso? Palhaço.
2: Coita,
0: desculpa, time
2: cabeça?
0: Da manhã. Eu queria só pedir desculpa pra vocês,
2: por quê?
0: Tá? Porque eles não merecem ouvir um negócio desse aí.
2: Tá.
0: Mas faço ensinar uma girafa a andar de bike.
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8: E aí, time da manhã, gostando desse calorzinho? Aproveita que hoje é o último dia, amanhã vira, hein?
9: Bora que bora, manda mensagem 943-99-9130. Bora, time da manhã, só vem.
8: É tudo!

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1: O que a gente entrou.

0: pãozinho de queijo pra você.
1: É.
2: 943-99-9130, mandou Árdio.
1: Árdio.
2: Tá concorrendo.
1: Sim, tá.
2: Vamos
1: concorrendo.
2: Vamos informar?
1: O quê?
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1: Informar. E a semana... Informar, informação.
4: Informa.
1: E a Semana Internacional de Música.

0: região da Avenida Paulista, como Cine Marquise. Serão mais de 100 painéis, shows de novos artistas e até feira de vinil. Os ingressos começam a ser vendidos nessa quinta, dia 1º, então amanhã.
1: Cinema ao ar livre, quem quer? Tá de volta, São Paulo. Eba, Open Air Brasil acontece de 6 a 18 de outubro no Jockey Club, com uma tela gigante e filmes para diferentes públicos como Moana, Toy Story 5, O Diabo Veste Prada 2, A Odisseia e Michael. A abertura terá entrada grátis e show de Lué de Luna. Mas esse final de semana vai chover bastante, viu?
0: Vai.
1: Então acho que esse cinema ao ar livre não sei se é bom, não.
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3: Bora encarar essa meiotinha da semana. Dois já foram, faltam mais dois. Quarta-feira, eba!
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3: É tudo!
5: Você foi embora pra ser o quê? Pra ser ex, não foi?

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1: E aí, você viu? Você viu?
0: Agora tem um negócio aqui pra você, viu? Porque você tá descontrolada, você precisa usar isso aqui.
2: Achei que era um presente.
0: Não, eu vou te dar de presente, vai te ajudar na sua vida que você tá descontrolada. 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
0: Vamos que vamos, time da manhã, por onde em São Paulo, hein?
3: Olá, dupla SS maravilhosa, sou a Fabiana aqui de Embu das Artes.
0: Fabi!
3: Tô aqui na estrada do Campo Limpo, mais ou menos na altura de 5 mil, tudo parado.
0: Tudo parado, já somos mais de 1.600.000 ouvintes. Cada dia mais gente vindo aqui pra Rádio Disney, ouvinte de número 333.457.
2: Boa!
4: Bom dia, Rádio Disney, tudo
0: bom
4: bem?
0: Dia, tudo.
4: É, aqui é a Ellen de Pirituba.
0: Ellen?
4: Vim deixar minha esposa no trabalho, aqui na Lapa.
0: Sei.
4: Aqui perto, aqui na Anguera, não, na Marginal, perto do shopping, na frente do shopping Tietê Plaza, tudo parado.
0: Tá
4: então, já saibam que quem estiver aqui por essa região, tá tudo travado.
0: Travadinho.
4: Eu acho que eu não vou conseguir chegar no horário, não.
0: Eita, abra um caminho, porque ela precisa chegar no trabalho. Nós vamos junto com você. Qualquer coisa a gente liga pro seu chefe e fala que você vai dar uma atrasada.
2: Vai
0: tá
2: dar
0: bom?
2: Uma atrasadinha.
0: Que não foi sacanagem,
2: ali, exatamente.
0: Não.
2: Exatamente.
0: Né? Vou te falar, doutor Arnaldo, tem trânsito. Avenida Paulista em alguns pontos. Avenida Sumaré também. Ali, a Heitor Penteado, perto do cruzamentinho ali, aquele que você sabe, né? Aquele coisa da Cerro Corá, aquele ali, tudo travado também. São Walter tem um pouquinho de trânsito também, viu?
2: E metrozinho índio e vindio normalzinho, tá
0: normalzinho?
2: Bom? Normalzinho.
0: Ah, tá bom. Então você sabe que solteiro não trai, né?
2: Aham.
0: Só trai quem é namora. Solteiro é solteiro,
2: solteiro.
0: Você vai ter
2: não tem como, né?
0: Não tem como.
2: E você é solteiro.
0: Não cuide sua vida.
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0: Garota!
1: Oi.
2: Ó,
1: você já o quê?
2: Hã? Já te namoro. Não te namoro, não.
1: Hoje ele tá que tá.
2: Não, é o nome da música. Você quer que eu faça o quê? Maiara e Maraísa, rap? Eu vou inventar o nome da música.
1: Sou eu, não. É outra pessoa, hein?
2: Você, garota, se mete na sua vida, garota. Me fala um negócio aí. Eu quero saber a frase, que é a última semana pra você levar um iPhone 18 Pro.
1: Sim.
2: Ó, mesmo que não tenha horário político na sexta e no sábado, nós vamos falar pra você.
1: Sim.
2: Mas até lá é sempre depois de um horário político.
1: Exatamente.
2: A de hoje foi qual filme mesmo?
1: Qual filme? Foi a Princesa e o Sapo.
2: A Princesa e o Sapo. Qual que era a frase?
1: Sonhe sem medo.
2: Ah, lá. Pra você atrasada aí, hein? Olha lá.
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2: E após a vitória sobre a Austrália por 4-2, a seleção brasileira já pensa no próximo compromisso contra a seleção da Índia. E para esse jogo, o Brasil terá um desfalque. Rafinha foi cortado da seleção por um desconforto muscular na coxa direita e foi liberado pela CBF para retornar para tratamento no Barcelona, tá bom? Rafinha vinha sendo um dos protagonistas nesse novo ciclo da seleção. O jogador recebeu a camisa 10, assumiu a braçadeira de capitão. Nenhum outro jogador será convocado para o seu lugar. 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
6: Já reparou como o seu celular reconhece seu rosto em poucos segundos e já está pronto para você usar? Por trás dessa ação tão simples, existe uma combinação de sensores, processamento de dados, programação e muita tecnologia. Entender como hardware e software trabalham juntos é uma das áreas estudadas pela engenharia da computação. Até o simples ato de desbloquear o celular com o rosto tem conhecimento por trás.
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1: E aí, você viu? Você viu?
2: Você viu?
3: Ah, lá, o que que foi?
2: Não viu, não?
3: Não vi.
2: Ó, o Ministério da Saúde pediu avaliação das canetas emagrecedoras pro tratamento da obesidade pelo SUS. Mas atenção que elas ainda não estão disponíveis na rede pública, viu? E vale lembrar pra tomar cuidado com isso, hein?
0: Não é ficar tomando isso aí, depois dá ruim, hein?
2: Exatamente, não é assim não, hein?
0: O SUS ainda tem que avaliar pra ver se vai distribuir.
2: Exatamente.
0: Ah, tá certo.
2: Tá bom?
0: Tá bom.
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0: Time da manhã, carrinho andando ou parado aí na sua frente?
4: Bom dia, meninos. Tudo bem? Pastor, aqui é a Dani, eu sou da Zona Leste do Jardim Romano.
0: Dani!
4: Passando rapidinho pra informar vocês que a linha 12 Safira tá um caos, hein?
2: Eita.
4: Tá muito lento, o trem muito cheio, mal dá pra se mexer. Mas vamos que vamos, né?
0: Vamos.
4: Já cheguei aqui em Mauá.
0: Opa.
4: Beijos aí pro pessoal da recepção do posto de saúde do Zaira 1, que é onde eu trabalho. Me põe nesse sorteio aí. Beijos.
0: Beijo. Valeu, Mauá! Valeu, Zaira! Cada dia mais gente vindo aqui pra Rádio Disney. Já somos mais de
2: 1.600.000 ouvintes.
5: Bom dia, galera da Rádio Disney. Aqui é a Luciana de Guarulhos.
0: Luciana de Guarulhos.
5: E o trânsito aqui na Dutra sentido São Paulo está travado, como sempre, sem novidades.
0: Eita, vou te falar aqui da Zona Oeste pra Zona Sul, a média é 1h15. Da
2: Eita.
0: Zona Leste pra Zona Sul, 1h23 em média. Da Zona Sul pra Zona Sul... Aí você já tá na Zona Sul realmente,
2: aí,
0: né? Aí
2: vai...
0: tem que ver só pra onde você vai.
2: Exatamente.
0: Exatamente.
2: E tem trânsitozinho, 550 quilômetros de lentidão.
0: Tá puxado,
2: tá bom?
0: Hoje,
2: puxadinho.
0: Hein? Puxadinho hoje.
2: Lembrando que o rodízio tá funcionando,
0: ah,
2: hein?
0: Ah, que bom que ele tá funcionando.
2: Tá funcionando,
0: ah,
2: exatamente. Tá.
0: Sei.
2: E o que, que você quer, uma afiada?
0: Não, quero tocar música.
2: Ah, você quer tocar música?
0: Não,
2: mas
0: quero que
2: eu
0: seja
2: gostaria
0: sexta-feira louca.
2: Do meu momento. Brilha, vai.
0: Vai, garota, faz seu nome.
2: Faz seu nome.
0: Vai, garoto, brilha.
2: Qual apresentador...
0: Ah.
2: Que gosta de tomar chá. E serve. Ele adora chá.
0: Ah, mano. Ah, eu não tenho cabeça essa hora pra ficar pensando em nome e associando a chá.
2: Poxa, tão fácil
0: ah,
2: essa.
0: Ah, o que que é?
2: Fábio Porchat.
0: Fábio Porchat, olha que porcaria, que porcaria.
2: Gente. Ele gosta de chá, ué.
0: Nossa, é mais fácil comer, mais gostoso o macarrão alho e óleo com leite condensado do que o...

0: sendo solteira forçada.
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0: Rádio Disney é tudo sorriso maroto e ferrugem, perdas e danos, 8h52 em São Paulo. Bom dia, time da manhã, muito bom saber que você começa o dia aqui com a Rádio Disney e tem presente pra você que começa com a gente. Pãozinho de queijo saindo agora.
1: Pra Ana Beatriz de Souza, final do telefone 4467.
0: Aninha, é doce, é salgado, é bolsa térmica, tudo na nossa conta pra você, viu?
1: Certo.
0: Ó, daqui a pouco tem um comentário aí com uma perguntinha Marotex e presentinhos hoje Disney, hein?
1: Disney,
0: presentinhos
1: sim,
0: Disney hoje, então fica com a gente aqui.
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7: Agora 8h57, o seguinte.
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7: 8h59, bora para a meiota da semana, quarta-feira, 30 de setembro, último dia de calor. A partir do fim do dia hoje já vem chuva e amanhã vira tudo, hein, time da manhã? É tudo!
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7: Muito bom dia para você que escolheu a gente. Muito bom dia para você que é time da manhã. Hoje, dia da Bíblia, dia internacional da tradução, dia da secretária.
13: Parabéns a todos.
7: Do tradutor.
13: Também.
7: Do jornaleiro.
13: Jornaleiro
7: e
13: também.
7: E dia internacional do podcast.
13: Podcast.
7: Então, pra você que tem costume de mandar um podcast no seu WhatsApp, pro seu amigo, pra sua amiga, não faça isso, é muito chato.
13: Não faça isso.
7: Áudio de mais de 1 minuto já é chato. Eu tenho um amigo que eu mando um áudio de 20 segundos, responde com uns de 5.
13: Que isso?
7: 3 ainda, na sequência, 5, 8 e 4.
13: Minha nossa senhora. Isso é um podcast
7: realmente?
13: E dá
7: realmente pra resumir em 27 segundos. Mas ele manda...
13: Assim. Coloca no velocidade 2.
7: E aí, como é que a gente fala isso pra pessoa, time da
13: não
7: manhã?
13: Não fala, né?
7: Não, bota no time 2, mas mesmo assim, vamos 3 minutos ouvindo.
13: É, pois é.
7: Então, time da manhã, queremos saber qual foi o áudio mais longo que você já recebeu e você gosta. Você avisa pra pessoa, não manda mais áudio longo.
13: Você escuta, essa é a pergunta.
7: É.
13: Porque o Serginho
7: não recebe. Não, não, eu vou até...

0: minutos aí.
1: Eu vou fazendo o seguinte, eu vou por partes, depois eu só respondo as partes que eu ouvi. É mais fácil.
0: Bora, Silvio, da manhã, e que ó, tá valendo presentão, hein?
1: Kiki?
0: Super Kit Disney Mickey e Amigos, vários produtos licenciados aí pra deixar o Dia das Crianças mais divertido.
1: Bom, hein? Um monte de coisa da Disney?
0: Um monte de coisa da
1: do
0: Disney.
1: Do Mickey?
0: Isso!
1: Quem que é Mickey?
0: Manda áudio, mas até 30 segundos.
1: É, pelo amor de Deus, hein?
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0: 9:10, bom dia, time da manhã.
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0: Dia do podcast. Qual foi o áudio mais longo que você mandou no WhatsApp, pelo amor de Deus? Ou recebeu também, viu? Que não é nada legal também.
2: Bom dia, Rádio Disney. É a Michelle.
0: Michelle.
2: Aqui do Aricanduva.
0: Oi, oi.
2: Eu adoro mandar áudios imensos, verdadeiros podcasts. O maior que eu mandei foi para uma amiga, prima, de 30 minutos. Até hoje ela tira sarro de mim. E ontem mesmo eu mandei um áudio para um paquera. E eu printei a conversa para mostrar para minha amiga.
0: Quanto?
2: E ela falou: Michelle, pelo amor de Deus, você me mandou um áudio para ele de 7 minutos.
3: 7?
0: Vai perder o menino.
2: Ai, gente, eu não resisto. Beijo, Rádio Disney.
0: Eu não levo 30 pra minha casa. Daqui pra casa.
3: Mas, gente, eu só... Michelle, vai sair a segunda temporada do seu áudio, assim, só
0: minha
3: pra saber.
0: Nossa, 30 já.
3: Gente,
0: eu bloqueei a pessoa. Se eu recebo um de 30, eu bloqueio
2: bom
0: a pessoa.
2: Bom dia, Rádio Disney. Oi, sua, Serginho. Oi. Aqui é a Gabriela da Vila Prudente. Ó, o áudio mais longo que eu recebi foi de 32 minutos.
3: Olá,
2: eu nem acreditava que era possível.
0: Foi da Michelle, então.
2: Receber um áudio desse tamanho. Eu achei que, né, não seria possível pelo WhatsApp.
0: 32 ganhou.
2: Mas eu tava de licença maternidade e minha amiga tava contando as fofocas do trabalho, porque não dá pra gente ficar desatualizada,
3: não
2: pra
3: pode,
2: voltar
3: né?
2: depois sem
0: não,
2: saber nada.
0: É
2: então, ó, beijo, Fê, obrigada. Você salvou a minha vida com aquele áudio.
0: Mas muito!
2: E eu ouço
3: tinha
2: todos.
3: Fofoca, hein?
2: Talvez não goste muito, mas ouço. Um beijo, Rádio Disney, é tudo.
0: Pessoal lá, que... não, mas 30 você já esqueceu,
3: não,
0: já.
3: Não tem como.
0: Você esqueceu o que a pessoa
3: isso?
0: falou. Mas que a fofoca seja boa, já
4: bom esqueceu. Dia, Rádio Disney. Áudio mesmo é só pra falar com vocês.
0: Eba.
4: Eu detesto que me mandem áudio. Eu detesto ouvir áudio e mandar áudio pras pessoas, porque quando tá escrito, a gente bate o olho e já sabe.
0: Que é um de 30?
4: A melhor coisa que inventaram foi transcrever. Tanto que as pessoas, quando me mandam áudio, já sabem que eu não vou nem abrir. Eu falo, ah, não, se for importante, liga.
0: Verdade.
4: Não quero podcast, não.
3: Já sei o que a gente pode fazer, Serginho.
0: O quê?
3: Vamos fazer um grupo? Coloca a Michelle, a Gabi e a Ellen.
0: Pronto.
3: Todo mundo junto ali. Ela vai adorar
0: só
3: receber.
0: Só vale responder com 30 minutos, senão não

0: é tudo Luana Prado, Viva Voz, 921 em São Paulo. Bom dia, time da manhã. Bom dia, você que é motorista de táxi de aplicativo, tá dando carona pra gente. Garota!
1: Oi, garoto!
0: Onde está o passa?
1: O passa?
0: Passageiro 5 estrelas.
1: Vai estar, né?
0: Ah,
1: hoje, quarta-feira, na ZL.
0: ZL.
1: Isso.
0: E que mais?
1: Também na Zona Leste conhecida.
0: Não, pera lá, garota.
1: ZL.
0: Bom que ZL é pequeno, é fácil
1: pra achar.
0: Tem pouca gente na ZL, pouca rua, pouco bairro.
1: Exato.
0: Então você fica aqui ouvindo a gente que a gente solta mais.
1: Solta mais, Chiquinho.
0: A gente gostaria de praticamente soltar tudo.
1: Tudo mais?
0: Aí os caras, ah, vocês ficam falando tudo, vocês soltam tudo. Aí agora tá com essa miguelagem. Então pra gente só vem ZL agora, tá? Porque depois no WhatsApp fica a galera. Ah, uma turma da tarde fala tudo. É, mas pra nós agora só serve sair ZL. Então é que eu posso fazer nada.
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0: Agora 9h24.
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0: Estamos oficialmente na metade. Meiotinha da semana é quarta-feira.
1: E aí, time da manhã, manda aquele áudio 94.

0: 9:38.
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0: Estamos aqui contando os minutos dos áudios que a galera manda.
2: Galera é...
0: 32 tá ganhando. 32 minutos no áudio de WhatsApp.
2: Alguém mandou algum de mais de 32 minutos?
0: Você se perde, não tem como. Não
2: dá.
0: Tem como ouvir.
2: Já esquece.
3: Bom dia, Rádio Disney. Bom dia, Su. Bom dia, Serginho.
2: Bom dia.
3: Vamos falar de áudio.
0: Bora.
3: Eu tenho uma regra minha, que meus áudios eu só escuto...
0: Sei.
3: Os 15 primeiros segundos.
0: É boa regra.
3: Então, se a pessoa me mandar um áudio de meia hora, ela saiba que eu só vou escutar os 15 primeiros segundos. Assim, às vezes...
0: Vou usar isso.
3: A minha irmã, ela tinha mania de me mandar áudio de 2 minutos. Eu só escutava 15 segundos. Ela começou a me mandar... Ao invés de ela mandar um de 2, ela manda vários de 15 segundos, porque ela sabe que eu não passo disso.
0: Ah,
3: é isso aí. Bom dia pra vocês.
0: Bom dia, mas você sabe que o pessoal é danadinho, viu?
2: Fala
0: assim, olha, eu vou mandar um áudio curto pra não te atrapalhar. Aí manda 10 de 1 minuto.
2: Exato.
0: Dá na mesma.
2: Me complica igual,
0: a vida,
2: né?
0: Me controla.
4: Bom dia, Rádio Disney. Aqui é o Sidney, aqui do Jardim Alfredo.
0: Sidney!
4: Olha, confesso que eu mando aí uns áudios de uns 2-3 minutos, de vez em quando. Mas quando eu recebo, eu transcrevo todos, né? Olha só a ironia. E quero que ouça o meu até o final. Sabe como é que é, né?
0: Não é?
4: Eu gastei meu intelecto, meu tempo pra fazer aí o conteúdo.
0: Bom, podcast.
4: Um abraço aí pra vocês, Rádio Disney.
0: É tudo! Mas aí, sabe o que eu faço? Eu tiro aquele negócio de visualização. A pessoa sabe se eu ouvi, se eu não ouvi, se eu tô online, se eu não tô, se eu tô escondido debaixo da cama.
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0: Rádio Disney 9:40, bom dia!
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11: Sim, chegamos nela, na quarta-feira, mais conhecida como meiotinha da semana.
12: E aí, time da manhã, vamos juntos aqui na melhor.

0: Rádio Disney, tudo Bruno Mars. Agora 9h54, Rodriguinho Campos.
1: Olá, good morning.
0: Ah, quartou, hein?
1: Quarto. Meiuca.
0: Feijuquinha hoje, com aquele torresminho.
1: Nossa.
0: Com aquela pimentinha em cima.
2: Bom.
0: Eu chucho de pimenta já. Ah, aquele caldo de pimenta, eu jovem.
1: Cara, que delícia.
0: Feijoada de pimenta.
1: Nossa, que gostoso.
0: Bom,
1: depois vai com redinha pro banheiro, né?
2: Vai.
0: Vai com aquela rodelona também de laranja. Ah, nossa, hoje é dia, hein?
1: Ah, vou, Jesus.
0: Hoje é dia. E hoje é dia que você vai contar um monte de coisa boa pra nós aí,
1: tem,
0: né?
1: Tem vários babados, né? A galera gosta de saber, os famosos aprontam. E aí a gente descobre. E detalhe, semana que vem a 01 dos babados volta, hein? Queira Jimenez volta semana que vem. Tá acabando as
0: férias. Também, né? Ficou 6 semanas de férias.
1: Ouvindo que confusione, será que perquei
0: lá
1: que
0: é? Na Itália. Tá na Itália.
1: Que confusione.
0: A gente tira férias e vai pra Cubatão. Ela vai pra Itália. Aí não dá. Fica difícil pra gente.
1: Que nada, eu vou pra Big Beach, meu. Nunca foi lá?
0: Ah, Long Beach, né?
1: Big Beach.
0: Big
1: é top
0: Beach,
1: demais.
0: Praia Grande.
1: Big Beach,
0: é. É sensacional. Ô, garota!
2: Oi, garota.
0: Quem tá levando um monte de produto Disney?
2: Olha, José Luciano Cândido da Silva, final do telefone 8635.
0: Ganhou, meu querido! É um kit com um monte de coisa da Disney, do Mickey e amigos.
2: Exato.
0: Ô, turma.
2: Eu.
0: Turma. Quem fez?
2: Fez.
0: Fez. Quem não fez ainda pode fazer.
1: É, ó, até sábado, hein?
0: Até sábado.
1: Até sábado, 7h25, porque a propaganda política obrigatória acaba amanhã. Aí sexta já não tem mais propaganda política obrigatória. Domingo é o dia de votar, mas sexta e sábado, no mesmo horário, 7h25, meio dia 25, tem
0: soltamos
1: a frase.
0: Soltamos uma frasezinha lá.
1: Normal.
0: Quanto mais frase, melhor.
1: Melhor, e aí semana que vem sorteio.
0: Alguém sabe aí qual que é a cor do que vai vir, hein? Que eu sei que é o 18 Pro, mas qual que
2: bordô,
0: é a cor?
2: Bordô, lá vai ele.
0: Bordô não, olá, você não vem falar bordô, que eu vou te bloquear no WhatsApp, hein?
1: Blue
0: não.
1: Sky.
0: Blue Sky não, azul. Azul, é azul.
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1: Rádio Disney, faltam 4 minutos para as 10. Bom dia!
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6: E aí, tudo?

0: Barros. Olha, vou falar uma coisa pra você. Ana Paula Renault, campeã do BBB, tá naquele modelão. Ela confirmou novo programa no GNT, hein? Vem aí novo programa da Ana Paula Renault. Vou contar estes babados. A Fazenda 18 tá entregando mais drama que novela. Ô, louco! A Ana Bruna tentou reatar romance com o Renê, mas... tem alguns detalhes pra eu te contar disso. A Fazenda, gente. Ivete Sangalo. Tá tendo a galera aí, os fãs, o público que vai nos shows da Veveta, andou reclamando do mapa do show dela aqui em São Paulo, já que tem área de convidado que ficava mais perto do palco, que é o... tava mais perto da galera que tava pagando. Enfim, um rolo aí que eu vou contar pra você. Fofoca internacional, sabe por quê? O Tom Brady vai contar os bastidores do divórcio com a Gisele Bündchen.
1: Epa!
0: Você gostou, né? Você gosta, você quer saber, né? Você quer saber, né? Os bastidores. Gente, titia Maiara, a família Maiara e Maraísa vai aumentar. É, a família Maiara e Maraísa vai aumentar.
1: Epa!
0: Você quer saber esses detalhes? Você quer saber tudo isso? Tá curioso pra saber?

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1: Oi, oi, bom dia pra geral, tamo chegando! Aquele primeiramente, né? Aquele bom dia todo especial. Bom dia!

Rádio Disney é do. Tô chegando. Você quer saber os babados? Você quer saber que eu sei? Vambora, turma! Tá na hora de contar os babadinhos. Vamos falar da Ana Paula Renault? Ana Paula Renault é a campeã do BBB. Tá milionária, tá linda, tá milionária. Tá com a agenda mais cheia do que grupo de família, porque grupo de família também não é fácil, né? Lotado o dia inteiro a galera lá trocando ideia. Bom, a campeã do BBB 26 confirmou que vai ter um programa novo no GNT pra 2027 e ainda vai ganhar um quadro no Fantástico, gente, ó que da hora. E claro que tem fofoca, né? Ela comentou os rumores sobre o fim do namoro do Juliano Floss e a Marina Sena, do nada eles terminaram, mas não entregou detalhes. Será que ela sabe de alguma coisa? Eu acho que ela sabe de alguma coisa e não quer falar. Tá fazendo suspense. Será que tem alguma suposta traição nesse rolê aí? Nada confirmado, hein? Curiosidade vai continuar. Mas nós também estamos de olho, viu? Nós também estamos de olho. Queremos saber tudo. E a gente descobre, tá? E a hora que a gente descobre, a gente conta pra galera aqui na Rádio Disney. Vambora, meiuca da semana. Boa quarta-feira, Marília Mendonça.

0: te seguro.
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2: cheguei pra falar da Fazenda. Você quer saber da Fazenda? Gente, a Fazenda tá entregando mais drama que muita novela, hein? É o seguinte: Ana Bruna tentou reatar o romance com o Renê. É muito amor. Né? Ela tentou reatar o romance com o Renê. Mas ele deixou o papo pra depois do reality show, viu? Dá uma segurada. E calma que tem mais. Darling e Giovanna Gold se desentenderam. E Lesha saiu em defesa da mãe após ser chamada de parasita de famoso. Oh, os caras também inventam os apelidos, né? Parasita de famoso não é fácil não, hein? E pra fechar o pacotão, Thaíde e Serginho Rondjakov discutiram e outros peões precisaram entrar no meio. A Fazenda tá tranquilinha, né, turma? Fazenda tá tranquilinha. Já já vou falar da Veveta. A galera tá reclamando aí dos lugares pra assistir o show dela. Lugar de convidado, onde deveria ter pagante, enfim, aquele rolo. Já já eu conto pra você.
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2: Rádio Disney, bom dia, são 10h21.
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2: Ô, turma! 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

0: 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Caso Indefinido, Rádio Disney é tudo, Cristiano Araújo. Vambora, vamos falar da Veveta agora. Olha só, Ivete Sangalo ouviu o famoso Alô Ivete. Sabe aquele Alô Ivete? Dessa vez veio dos fãs. O que que acontece? O público andou questionando o mapa do show da Ivete Sangalo em São Paulo, já que a área de convidados ficava mais perto do palco do que alguns setores pagos. Olha aí, a Ivete não deixou a reclamação passar não, viu? Ela não deixou passar não. Pediu uma nova configuração com menos divisões e os fãs mais pertinho da Veveta. Ó, Veveta é Veveta, né, meu filho? Vou te falar uma coisa. O Alá Sangalo acontece dia 31 de outubro. E agora, pelo jeito, vai ter Ivete mais perto pra todo mundo. Alá Sangalo, da hora, né? Daqui a pouco eu vou contar. Babado internacional, fofoca internacional, gente. O novo livro do Tom Brady promete contar os bastidores do divórcio com a Gisele Bündchen. Você tá curioso?
1: Epa!
0: Você tá curiosa, né? Peraí!
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0: Rádio Disney, 10h40, bom dia.
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18: Bora, turma!
19: Hoje tem mais uma frase exclusiva para você anotar meio-dia 25. 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

0: Rádio Disney é tudo Beyoncé. E Fire Up Boy, gente. O Tom Brady vai contar tudo, hein? O Tom Brady vai contar tudo. Babado, fofoca internacional, né? Olha, o novo livro do Tom Brady promete contar os bastidores do divórcio com a Gisele Bündchen. Será que ele vai contar tudo? Será que ele conta ou não conta, hein? Bom, segundo o autor do livro, a decisão de Brady de continuar no futebol teria pesado na crise. E tem mais, a Gisele teria até consultado a astrologia antes da separação. Pelo visto, até os astros entraram nessa história. Gente, a separação foi bem complicada, né? Foi bem complicada. E agora deixa eu falar uma coisa. Titia Maiara, família de Maiara e Maraíza, vai aumentar, gente. Mas se acalme. Você já tava pensando que uma das duas tava grávida, né? Não, não, não. Marco César, o irmão das cantoras, e a esposa Milena estão esperando um menino. No chá revelação, Maiara se emocionou e já mostrou que vai ser titia coruja. Você gostou da notícia? Pronto, contei tudo. Amanhã tem mais, hein, gente?
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0: Rádio Disney, faltam 3 minutos para as 11. Bom dia.
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5: É isso aí! Vambora, turma. Estamos na meiuca da semana. Tá rolando o desafio Rádio Disney. O campeão dessa semana vai levar a fone Edifier W800 BT. Tem som imersivo, potência, até 55 horas de autonomia. Fonezão, hein? Fonezão da Edifier pra você. Mas você tem que ser o campeão. Vou testar seus conhecimentos. Manda o WhatsApp aqui pra Rádio Disney, 943

Eilish na Rádio Disney. Birds of a Feather é tudo, né? Cada dia mais gente chegando, tá todo mundo vindo pra Rádio Disney. Fala aí comigo, turma! Vamos! Deixa eu falar uma coisa pra você.

Ó, é o seguinte, meio-dia 25 tem a frase pra você anotar, mandar pra gente com a hashtag esse iPhone é meu e boa, boa. Semana que vem vai rolar o sorteio de um iPhone 18. Novinho. Que cor será que vai ser?

0: tudo João Gomes. Dengo. Denguinho é bom, né? Ô, gente, vou dar um giro rapidão. Vai começar Desafio Rádio Disney, o campeão dessa semana. Tem uma missão aqui, hein? Tem uma missão aqui. Ser o campeão desta semana e levar um fone Edifier W800BT. Segura aí que eu já venho. 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Rádio Disney, bom dia, são 11h23. 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
0: Vambora, turma, vamos nessa.
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9: Vambora, turma! Tá chegando a nossa hora! É potência.
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9: Vamos nessa potência. Vamos nessa potência. Hoje é a Karine. Oi, Karine, bom dia.
11: Oi, bom dia, bom dia, bom dia.
9: Tudo bem, Ká? Tá falando da onde?
11: Tudo bem, eu sou de Itacoaxetuba.
9: Itacoaxetuba, você sabe, né? É nóis! Itacoaxetuba é nóis! Karine, eu diria pra você que está moleza a sua missão aqui no Desafio Rádio Disney. Porque é o seguinte, até agora, todos os participantes até agora fizeram só 10 pontos cada um. Então,
11: certo.
9: Se você fizer só 10 pontos também, vai entrar no critério de desempate, que aqui quando a galera empata, o critério de desempate é o tempo de resposta. Quem for mais rápido ganha sexta-feira o grande prêmio. Beleza?
11: Beleza,
9: eu acho
11: vamos
9: que tá
11: lá.
9: Fácil, acho que você vai passar dos 10 pontos. Tá valendo pro campeão vamos dessa lá. Semana. O fone é Edifier, viu? É o Edifier W800BT, som potente, até 55 horas de autonomia. Presentaço. E pra galera que vai mandar o WhatsApp aqui pra Rádio Disney enquanto tá rolando o desafio, sexta-feira a gente sorteia par de ingressos de pista premium pro churrasquinho com menos é mais, sabadão dia 3 na Arena Imbi. Karine, agora é nós, hein? Vambora, Karine!
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9: Vambora, Karine! Vamos lá, Karine, fala comigo! Eu quero saber.
11: Ai.
9: Vai dar bom, vai dar bom. Essa aqui você pode chutar. Em carros, presta atenção que tá molezinha. Em carros, qual é o nome do carro de reboque que é o melhor amigo do McQueen? Doc ou Mati?
10: Tempo.
11: Mati.
9: Aê, garota! Já tem 10 pontos, cara!
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10: Pergunta 2. Valendo 30 pontos.
9: Karine!
5: Vai lá, minha nossa senhora!
9: Eita, glória, agora vai! Karine, essa aqui você pode chutar também, hein? Qual é o ano, olha, presta bastante atenção, em qual o ano de lançamento do terceiro filme dos Vingadores?
10: Tempo.
11: 2017?
9: Ui, quase. Quase. 2018. Ai, passou perto. Calma que tá no jogo.
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10: Pergunta 3, valendo 60 pontos.
9: Ah, essa aqui eu tenho certeza que você sabe, não é possível. Essa aqui tá moleza demais. Karine, eu quero saber qual é o verdadeiro nome do Capitão América.
10: Tempo.
11: Ai, eu não sei.
9: Eu não posso acreditar no negócio.
12: Olha, minha nossa.
9: É o Steve Rogers, Karine.
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9: Você entrou no empate. Fez 10 pontos, cara. Ó, vou falar uma coisa. O número 10 tá uma loucura aqui essa semana, hein? Karine, se ninguém ultrapassar os 10 pontos, se todo mundo ficar nos 10 pontos ou zerar, vai todo mundo pro critério de desempate sexta-feira, que é o tempo de resposta. Vamos ver quem vai ser mais rápido.
11: Ai, tá bom. Valeu.
9: Valeu demais. Quer mandar beijo pra alguém, cara?
11: Mandar beijo pra minha filha Maria Júlia, que tá aqui comigo. Boa. Pro meu marido e pro meu filho que estão em casa.
9: Tá mandado. Um beijão, boa semana, Karine.
11: Beijo, obrigada.
9: Valeu, tchau. Eita, gente. O que tá acontecendo, hein? Galera tá só ficando nos 10 pontinhos. Será que vai ter critério de desempate essa semana? Manda o WhatsApp aí, 943-99-9130. Põe a hashtag Desafio Rádio Disney. O campeão da semana leva a Fone Edifier W800BT. 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
9: É, meu filho. Como é que estão os seus conhecimentos, hein? Vambora continuar nossa playlist. São 11h32 em São Paulo. Agora tem Zé Neto e Cristiano. 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

0: Rafinha Carpenter, já meio dia 25, tá chegando a hora, hein? Tá chegando a hora, turma! Vou liberar aquela frase exclusiva. Hoje é do Miguel, de Viva a Vida é uma Festa. Você vai anotar essa frase e mandar pra gente com a hashtag Esse iPhone é Meu. Tá valendo um iPhone 18 novinho, meio dia 25, hein? Quando acabar a propaganda política é nóis! 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Rádio Disney 11:42, bom dia!
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19: Vambora, turma! Finalzinho de manhã aqui na Rádio Disney, já são 11h47. Você curte um som do Coldplay? Você curte? Aumenta o volume aí. 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

0: que você vai falar?
1: Quando você me pergunta.
0: Pergunta aí, pergunta. Vai, pergunta.
1: Tudo bem, como vai a sua vida?
0: A verdade é essa aqui, ó. Essa aqui é a verdade.
1: É só trabalho, é só trabalho.
0: É isso aí, meu filho. Não é fácil, não, né? Rádio Disney é tudo Tiaguinho, gente. É só trabalho. Ai, ai, deixa eu falar uma coisa pra você. É só trabalho, é só trabalho. Você quer ganhar um iPhone 18? Quer. Bom, o esquema agora é o seguinte.

Do Disney Plus também, continuaremos online, roteando, mandando o som da galera. Então já acessa agora, quem tá online continua, já pede pra Alexa, e Alexa, tocar Rádio Disney, vamos online curtir música. Aqui nos 91.3 vem aí propaganda política obrigatória, gratuita, né? E aí, meio-dia e 25, quando acabar a propaganda política obrigatória, eu volto com o WhatsApp liberado, atendo o primeiro ouvinte Rádio Disney, toco a primeira música e volto aqui com a frase. Hoje é uma frase do Miguel, de Viva a Vida é uma Festa, pra você mandar, é a frase exclusiva que você vai mandar com a hashtag esse iPhone é meu.

0: Nós vamos liberar a frase 7h25 da manhã e 12h25. Você tem ainda sexta e sábado, é a última semana, tá? E na próxima semana vai rolar o sorteio de um iPhone 18 novinho pra galera aqui na Rádio Disney. Tá todo mundo querendo, né? Bora lá, Disney Plus, radiodisney.com.br, é nóis. E 12h25 a gente volta aqui nos 91.3.
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Rádio Disney é tudo. Black Eyed Peas, don't lie. Gente, deixa eu falar uma coisa. Estamos aqui online roteando, né? E aí, galera do Disney Plus, galera que tá em radiodisney.com.br. Estamos aqui mandando som pra galera naquele modelão que eu sei que você gosta. No FM tá rolando propaganda política obrigatória. Mas meio-dia e 25 acaba, a gente volta pro FM e vai estar todo mundo junto. Somos mais de 1.600.000 Disney lovers. Tá todo mundo vindo e curtindo a Rádio Disney. Quando acabar a propaganda política, eu vou voltar. Vou começar o nosso WhatsApp liberado e aí eu vou atender o primeiro ouvinte Rádio Disney e depois da primeira música eu vou falar aquela frase marotinha que você tá esperando. Hoje é de Viva, a vida é uma festa, uma frase do Miguel pra você mandar pra gente com a hashtag Esse iPhone é meu. E boa sorte, semana que vem vai rolar o sorteio de um iPhone 18 novinho. Novinho! iPhone

Rádio Disney é tudo. Anitta, Alexandre, Carlo, abre caminho. O tempo tá passando, hein? Mais 5 minutos, a gente volta para os 91.3. E aí vai rolar aquela senha, aquela frase marotinha exclusiva que você tá esperando, que você quer anotar e mandar pra gente com a hashtag Esse iPhone é meu. Gente, tá valendo um iPhone 18 novinho aqui na Rádio Disney pra galera. Fica aqui.

0: gosto assim.
1: Espaço reservado para o horário eleitoral gratuito. Termina agora o espaço reservado para o horário eleitoral gratuito.
2: Acabou, hein, turma? Acabou e agora é nós. Eita potência, vai começar o WhatsApp liberado. Já vou atender a galera que tá pedindo música aqui, ó. É tudo!
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2: Tá todo mundo vindo pra Rádio Disney? Tá todo mundo vindo? Cada dia mais gente chegando. Somos mais de 1.600.000 Disney lovers curtindo a Rádio Disney. Ó, eu tenho aqui um par de ingressos pra você curtir Churrasquinho Menos é Mais na Arena IMB, sabadão, dia 3. Tá dentro? Tá afim? Manda o WhatsApp 943-999130. Pede sua música que você vai concorrer. Vou atender o primeiro Disney Lover e já vou falar a frase pra você mandar pra cá, hein? É um iPhone 18 novinho pra você na Rádio Disney. Eita, boa tarde.
5: Boa tarde, Rádio Disney. Aqui é a Milena. Toca pra mim Zé Neto e Cristiano.
2: Agora.
5: Um beijo pra rádio que é tudo.
2: Beijo pra você também. Nossa, olha, é muito amorinho que a gente começou. Ferida

0: chegou a frase.
1: Aquela frase que você estava esperando, que você está querendo, que você está querendo muito. Já deixa a hashtag escrita aí, esse iPhone é meu. E manda agora no 943-99-9130, porque semana que vem tem sorteio de iPhone 18 na Rádio Disney. Tá todo mundo querendo. Eita, todo mundo quer. Bom, já dei aquela enrolada. Preparou aí o esquema para mandar a frase? A frase é... Faça hoje valer a pena. Repetindo, faça hoje valer a pena. Faça hoje valer a pena. Quero ver se o WhatsApp virar louco.

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0: Rosa e o Beija-Flor.
1: É o encontro de metades.
0: Rádio Disney é tudo, Matheus e Cauã.
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0: Pode falar comigo, tudo. Tá todo mundo vindo pra Rádio.

0: Junto, você pode pedir sua música. Já, pertinho da uma, no final do WhatsApp liberado, que eu tô aqui de garçom atendendo a galera. Você sabe que essa hora eu viro garçom, né? Eu tenho aqui par de ingressos pra curtir o churrasquinho Menos é Mais, sabadão, dia 3, na Arena IMB. Vamos nessa? Pede sua música que você concorre, tá bom? 943-99-9130.
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0: 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Boa tarde, turma.
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0: Vamos nessa, turma!
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8: Vamos nessa, turma. Continua o WhatsApp liberado. Eu tô aqui de garçom servindo geral. Pode pedir a música que você quer. Fala aí, o que, que você quer ouvir? Vou te atender agora, hein?
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8: Oh, oh, oh, boa tarde.
13: Boa tarde, todos da Rádio Disney. Aqui é Denise.
8: E aí, Dedê?
13: E hoje eu quero ouvir a música.
8: Qual música?
13: Eu Te Seguro, do Panda.
8: Demorou.
13: Beijo, beijo.

0: Alex Warren Ordinary. Atenção, deixa eu dar o presentão. Par de ingressos pra curtir sabadão, dia 3, 2 da tarde, hein? Churrasquinho Menos é Mais na Arena AMB. Quem vai nesse rolezinho é a Maria Beatriz Figueiredo, Neves Wong, final do fone 9030. Opa! Bia! Maria Beatriz, a gente vai entrar em contato e mandar os ingressos aí pra você, tá bom? Obrigado a todo mundo que participou, amanhã tem de novo!
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0: Vambora, turma, vamos nessa.
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1: Vamos nessa, turma! Falando em rolezinho que você gosta. Tá todo mundo vindo pra Rádio Disney. Disney Lover.

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0: Gente, deixa eu falar uma coisa. 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

0: Space Persuade. Tá bombando, hein? Tá bombando na playlist Rádio Disney. Gente, deixa eu falar uma coisa. Já, falando em bombando na playlist Rádio Disney, você pode escolher três músicas que eu vou tocar em sequência. É o trio Rádio Disney, já, pertinho das duas. Tá valendo um par de ingressos pro Super Tenda, sabadão, dia 3, 12 horas de rolê, hein? 12 horas de festa, open bar, dois palcos, shows do Veig, Caio Prince e muito mais. 943-99-9130 e boa sorte. Atenção, não esquece. Passageiro 5 estrelas na Vila Ré, Zona Leste hoje. Tem voucher de 150, ele tá chamando a corrida aí na região do metrô Patriarca. Você tá por aí? Presta atenção que ele tá chamando, hein? Se entrar no seu carro e tiver rolando Rádio Disney, tem voucher de combustível na hora.
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0: Oh! Oi, meu Disney Lover! Bela tarde de terça-feira, hein? Mas pro fim do dia dá aquela virada. Você acredita que vai chegar outra frente fria em São Paulo? Ô, louco, faz essa hoje, calor frio, calor frio. Deixa eu te perguntar uma coisa. 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
1: Estamos de volta, aê, boa tarde pra geral. Fala aí, Disney Lover! Eu sou o Rodrigo Campos e eu tô aqui, hein, ao vivo. E dentro do seu radinho...

0: Rádio Disney é tudo, Terry Swims, Lose Control. Ô turma, vou dar um giro rapidão e vai começar o trio Rádio Disney, tá? Segura! 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Rádio Disney 1h42 em São Paulo. Boa tarde, turma.
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16: 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Ó, a sequência tá demais, hein? Se prepara aí. Porque a sequência tá demais. Vai começar o trio, turma! É tudo!
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16: Tá na hora. Boa tarde.
17: Boa tarde, Rádio Disney. Aqui é a Karen de Ribeirão Pires.
16: Fala cá.
17: E o meu trio de hoje é Danilo e Davi, Bruno Mars.
16: Que mais?
17: E Grupo Menos é Mais, né?
16: Demorou.
17: Manda esse ingresso pra cá, vai.
16: Opa.
17: Beijo, Rádio Disney. Rádio Disney é tudo.
16: Já tem ingressos pro Super Tem.

0: som, menos é mais.
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0: Fechou o Trio Rádio Disney. Boa tarde, CW.
2: Boa tarde, meu jovem.
0: Como é que você está, CW?
2: Tô bem, vossa senhoria.
0: Você viu que tá gostosinho, tá calor.
2: Tá bom, hein?
0: Mas à tarde vira o tempo, hein?
2: Ah, não. É. Sério?
0: Haja saúde pra aguentar esse vira-vira de tempo aqui.
2: Vai vir aquela chuva molhada? Vai...
0: Não. Vai chover sequinho dessa vez.
2: Ah, mas chuva eu já te falei. Seca. A diferença, velho. Já te falei, cara.
0: Bom, deixa eu dar o presente da galera. Ó, tem super tenda esse final de semana, em sabadão, na Neoquímica Arena. 12 horas de festa, open bar, dois palcos, vários shows, Vague, Caio Prince e muito mais. Quem vai nesse rolê é Nicole Alves Cordeiro, final do fone 3607, da Vila Joaniza. Vila Joaniza, heróis! Nicole, a gente vai entrar em contato aí com você, tá bom? E combinar pra você pegar os seus ingressos. Pode dar oi, dar boa tarde aí no Disney Play CW, que agora você está online.
2: Né? Aoba! Estamos, já diria Rodrigo Campos, online e roteando.
0: Online e roteando. Muito Eu tô indo bem. Nessa, 6 da tarde. Ah. 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
2: Daquele jeito.
0: E aí tem o nosso Vai na Boa e de repente você pode ganhar um seguro alto Zurich.
2: Boa.
0: Vai lá no promoradio.com.br/vai na boa, se cadastra, manda informações, manda WhatsApp com informações do trânsito, especialmente pro CW, porque nessa hora ele vai embora e pega um trânsito lascado. A vida do CW não é fácil, 6 horas da tarde.
2: A sorte que eu vou de metrô até Jabaquara.
0: Ah, é verdade.
2: Danado!
0: 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Tchau, CW. Até
2: tchau.
0: Amanhã.
2: Tchau,
0: valeu. Gente. Até amanhã.
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5: Vamos embora, bora!

bom e do melhor. Gente, fica à vontade porque também tem presente, tá? Que tal um par de ingressos pro show Só Vamos? Com Marvila e também participações de Doce Encontro e Dani, hein? Vai ser dia 25 de outubro na Arena Morada, na quadra da Mocidade Alegre. Domingaço aí pra você curtir muito pagode. Chega mais! Manda uma mensagem de áudio, fala aí. Alô, CW! Tô aqui curtindo muito a Rádio Disney. Chega mais, fica à vontade. Ah, claro, aumenta o volume por aí, vambora. Rádio Disney. É tudo!

Rádio Disney, é tudo teu, show de Bad Bunny. Chegando por aqui. Muito bem. Turma, 2h12, viu? 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Pô, não vai ficar assim tão difícil de você decorar em que momento que você vai anotar essas frases. Ok! Vamos embora com o Zé Neto e Cristiano?

0: Sheeran, também Ian, trazendo o seu textão, Zé Neto e Cristiano. Turma, para do seguinte, ó. Cadê? Cadê você? Atenção, você passageiro de táxi. Serve também, né? Motora de táxi, motora de aplica tudo. 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

0: cidade.
1: Vamos embora, bora que bora, daquele jeito, meu jovem. Meiotinha de semana com a melhor playlist. Você aí, ó, no volume máximo. É tudo!

0: Rádio Dizem é tudo, tá? Eu sou de Paulo Chimarani Circles.
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3: Sabe o que você
0: tem? Gente, Maiara da dupla com Maraísa revelou um sonho. Gravar um álbum em homenagem a Elis Regina. Ela é fã declarada da artista e recentemente cantou Como Nossos Pais em um show em São Paulo. Maiara contou que a boa recepção do público a deixou ainda mais animada com a ideia. Que legal! Duda Bertelli tá cheia de novidades, viu? A cantora lança a música Loira Pro Max nessa quinta-feira. E no mesmo dia, estreia no palco do Vila Country, em São Paulo. Ela também passou aqui pela Rádio Disney para gravar um conteúdo especialíssimo. Você quer conferir? Você vai acompanhar nas nossas redes sociais. Zé Vaqueiro vai reunir aí um timaço em seu novo DVD, Diamante. Será gravado dia 11 de outubro em Belém, com participações de João Gomes, Wesley Safadão, Felipe Amorim, também Hugo e Guilherme.
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19: Vamos embora, bora aqui, bora, turma. 2h48. Que prazer imenso falar com você. Vamos juntos, eu, CW, contigo até às 6 na melhor playlist. É tudo!

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4: Vamos embora, bora aqui, bora meu povo, porque a gente tá por aqui. Sempre feliz e contente, trazendo a melhor playlist pra você. Vamos embora. É tudo?
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4: Daquele show. Tudo bem, turma. A parada é o seguinte. Eu tenho pra você. Par de ingressos para o show Só Vamos com Marvel e participações de Doce Encontro e também Dani. Dia 25 de outubro na Arena Morada, ou melhor, com Dan. Vai ser na quadra da Mocidade Alegre, tá? Um domingão com muito pagode pra você. Você tá afim? Chega mais agora com o nome completo, porque no final dessa hora você pode estar ganhando esse presente. Vem pra cá, participe, boa sorte!
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0: vocês, viu? Pela sua presença, pela sua companhia, que legal. Fica à vontade, viu? Fica à vontade, porque tem presente pra você. Tem par de ingressos pro show Só Vamos com Marvel e participações de Doce Encontro também, Dan. Vai ser dia 25 de outubro na Arena Morada, quadra da Mocidade Alegre. Domingaço pra você curtir com muito pagode, viu? Chega mais, fica à vontade, nome completo. Vamos embora com mais Tiaguinho.
1: O que a gente é trouxa.

o som de The Weeknd, Ariana Grande, Save Your Tears, Beyoncé, Thiaguinho, meia hora direto de muita música pra você. É o Expresso Rádio Disney que continua por aqui. Companhia.

0: rádio Disney é tudo, tem o som de Ludmilla. Som de Pode Ser, Maroon 5, Panda, meia hora direto de muita música pra você que curte sempre aqui todos os dias. Os 91.3, cada vez mais pessoas vindo aqui pra Rádio Disney, inclusive o Cassiano e o Maurício do Empório do Real, tava lá curtindo no Sacolão Saúde, tá certo, todo mundo curtindo muito a Rádio Disney, lá no Empório do Real, Cassiano e Maurício, abração pra galera e também pra Gleice que tá lá curtindo bastante a Rádio Disney.
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0: Combinadíssimo.
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0: E se você descobrisse que tem poderes mágicos? A Disney acaba de divulgar aí um novo clipe de Enfeitiçadas. Bem-vindos a Exe. A sua nova animação que promete muita magia e aventura, tá? A história acompanha a Billie, uma adolescente que descobre ter poderes escondidos. Ao lado da mãe, ela vai parar num mundo secreto cheio de feitiços. O filme chega aos cinemas no dia 26 de novembro. E você, hein? Se você pudesse ter um poder mágico, qual você escolheria? Eu, de ficar invisível.
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6: Vamos embora, bora que bora, turma, tudo bom? A gente tá aqui, ó,
7: daquele jeito!
6: Com presente pra você, viu? Tem par de ingressos pro show Só Vamos com Marvila e participações de Doce Encontro e Dan. Você tá afim? Vai ser dia 25 de outubro, na Arena Morada, na quadra da Mocidade Alegre. Domingaço pra você curtir aí muito pagode. Chega mais, fica à vontade com seu nome completo aqui pro 943-99-9130. Fechou, turma? Que enquanto isso, ó, a melhor playlist tá aqui nos 91.3. É tudo!

0: rádio, dizem Arthur do Justin Timberlake Mirror. Ponto final na hora 3. Acabou-se, cara doce. Muito bom. Gente, cada vez mais pessoas vindo pra Rádio Disney pra, inclusive, também levar presente, né? Tem par de ingressos saindo pra você agora do show Só Vamos com Marvel e participações de Doce Encontro e também da... Vai ser dia 25 de outubro na Arena Morada, na quadra da Mocidade Alegre. É um domingão pra você curtir muito pagode. Fim do fone 6261, que tá se dando super bem. Vai pra ela, Thaís Silva Souza. Thaís, a produção vai entrar em contato com você, vai explicar certinho como é que faz pra retirar o seu presentaço, hein? Vai curtir pagode, vai curtir pagode. Que maravilha!
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0: Rádio Disney 3:54.
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0: Vamos em

0: Rádio Disney é tudo, tá aí o som de Terry Swim.
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2: Rádio Disney, Heitor aqui de Osasco. Oi, toca aquela do Coldplay, aquela assim, ó. Turn medical, do it you say, Evofino ou Santrino, we are legends, every day. Oh. É Osasco, aqui na Rádio Disney, Rádio Disney, rádio que é tudo.
0: Me lembrou Michael Jackson, inclusive.
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Still chegando pra você aqui nos 91.3, trazendo a melhor playlist pra você nessa meiota de semana, gente. Bom, fica à vontade pra você participar, tá? Dia 3 de outubro, na Vibra São Paulo, tem um grande espetáculo pra você entrar no clima do Halloween e curtir também os grandes sucessos.

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1: Rádio Disney 4h23, boa tarde.
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18: Vamos embora, bora aqui, bora! Sejam todos bem-vindos. A gente tá aqui, ó,
19: daquele jeito,
18: trazendo a melhor playlist pra você nessa meiota de semana. Simbora! É tudo!
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22: Boa tarde, Rádio Disney. Carne. Toca aí. Ele pediu pra eu escolher entre o rodeio e o amor. Oh. Olha onde eu tô.
18: Onde?
22: Olha onde eu tô. Tô na Rádio Disney. Aqui é a Camila de São Bernardo. Beijo.
18: Beijo pra você.
22: Você

0: Henrique e Juliano com a sua liberdade provisória. Gente, aqui na melhor playlist pra você, essa meiota de semana, quartamos. Turma, parada é o seguinte, tá bom, tá gostoso, tá legal, tá bacana, né? Tá sim, ó.
1: Daquele jeito.
0: Falou outro negócio pra você, viu? 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
2: Turma, chega mais. Chega mais e fique à vontade. Última chamada pra você colar aqui, viu? O nome completo, porque dia 3 de outubro na Vibra São Paulo tem um grande espetáculo pra você curtir bastante no clima do Halloween e também curtir os grandes sucessos, sabe?

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0: Song Catcher by the Rabbits. Menos é mais, passando por aqui também Simone Mendes para botar ponto final na nossa hora 4. Acabou, quando é rápido demais o tempo voa, não é? Aliás, com presente, viu? Cada vez mais pessoas vindo para a Rádio Disney, sempre concorrendo a presente. Dia 3 de outubro, tem aí, ó, na Vibra São Paulo, Pablo Vittar, no clima do Halloween. Para você vir no fone 4381, que tá se dando super bem. Vai para ela, Cassiana e Aler Custódio. Uou! Cassiana! A produção vai entrar em contato com você, vai explicar certinho como é que faz para retirar o seu presente aqui junto com a Rádio Disney.
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4: Vamos embora, bora aqui, bora? Claro que sim, né? Sejam todos bem-vindos. A gente tá aqui, ó,
5: daquele jeito,
4: trazendo agora as 8 melhores pra você. É tudo!
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4: Chegamos, hein? Chegamos! 58 minutinhos pra você bater o ponto! Dá aquele vazar já, hein? Enquanto você tá aí, ó, curtindo também bastante a Rádio Disney aqui nos 91.3, para você que tá no streaming, para você que tá no Disney Plus, a hora é agora de você participar aqui também no nosso WhatsApp. 943-99-9130, cada vez mais pessoas vindo pra Rádio Disney para concorrer a par de ingressos para o Super Tenda. Você tá afim? Vai ser dia 3 de outubro na Neoquímica Arena. 12 horas de festa, open bar, dois palcos e shows de Veig, Caio Prince e muito mais. Você tá afim? Então faz o seguinte, manda agora seu nome completo aqui pro nosso WhatsApp e também vai mandar a terceira posição. Vai curtir bastante as 8 melhores. Chegando na terceira posição, você vai chegar aqui com a gente, vai mandar o nome do artista e o nome da música. Beleza? Muito bem. Já aproveita também e manda aí a hashtag Desafio Rádio Disney, que já já eu ligo pra você.
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1: 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Chegando pra você na quinta posição, Jorge, o rei da planeta. Jorge Matheus, Lauana Prado, haverá sinais, haverá sinais. Luan Santana com a sua morena, Miliane e também Felipe Araújo chegando por aqui, turma. A parada é o seguinte, eu quero de você a terceira posição. Ouviu a terceira posição? Corre aqui pro nosso WhatsApp 943-99-9130 que eu tenho presente pra você, viu? Que tal pra você que manda nome completo ganhar presente, par de ingressos para a Super Tenda, dia 3 de outubro na Neoquímica Arena, 12 horas de festa com open bar, dois palcos e também shows de Veig, Caio, Prince e muito mais, tá bom? Chega mais aí agora com seu nome completo, chegando na terceira posição você manda, tá bom? E também já aproveita, ó, conta pra ninguém, manda aí a hashtag Desafio Rádio Disney que eu vou te selecionar e você vai participar ao vivo comigo por aqui.
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1: Ele que já tem CPF. Bruninho Mars, I Just Might. Ela Castela, é que eu não te esqueci. Chegando pra você, Taylor Swift, The Fate of Ophelia, na terceira posição. Aliás, pra você que mandou a terceira posição aqui pro nosso WhatsApp, pro 943-99-9130, par de ingressos para a Super Tenda que vai rolar dia 3 de outubro na Neoquímica Arena. 12 horas de festa, open bar, dois palcos, show de Vank, Caio Prince e também muito mais pra você, viu? Fim do fone 8861. Ela que tá se dando super bem, comemora muito, viu? Solange Pire. Uou! Solange! A produção vai entrar em contato com você, vai explicar certinho como é que faz pra retirar o seu presente aqui junto com a Rádio Disney. Beleza? Muito bem. Agora é o seguinte, Rachel vai ligar pra você e você vai falar comigo ao vivo respondendo três perguntinhas, hein? Hein? Que tal você participar do desafio Rádio Disney?
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6: Cheguemos. Bom, turma, ó, a parada é o seguinte. É aquele momento que você participa aqui, mandando a hashtag Desafio Rádio Disney, troca uma ideia com a gente, respondendo três perguntinhas no menor tempo, fazendo a pontuação máxima para ganhar presente. E hoje nós estamos com ela. Oi, Aline!
8: Oi, tudo?
6: Tudo bem com você, minha querida?
8: Tô bem.
6: Muito bom. Que... Oh, Aline, você fala de onde?
8: De Guarulhos.
6: Guarulhos é nóis. Eu vou falar um negócio, hein? A audiência de Guarulhos aqui junto com a Rádio Disney é absurda. Que maravilha. Boa, que legal. Aline, você tá sozinha por aí?
8: Tô sozinha.
6: Sozinha, não tem ninguém pra te ajudar, menina?
8: Não tem.
6: Sacanagem. Bota aí o ChatGPT em algum lugar aí pra te ajudar. Ô Aline, parada é o seguinte, ó, tem fone Edifier W800BT pra você, viu? Então tem que responder no menor tempo fazendo a pontuação máxima. E vou além, viu? Você acertando duas perguntas, você já fica na frente de todo mundo, porque até então, essa semana aí foi a maldição dos 10 pontos. Ninguém passou de 10 pontos e você tem a oportunidade de passar, tá bom?
8: Tá bom.
6: Parada é o seguinte, para quem responde também no WhatsApp em tempo real, tem prêmio extra, tem um par de ingressos para a pista premium, pro churrasquinho com Menos é Mais, que vai rolar dia 3 de outubro. Bora lá começar!
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7: Pergunta 1, valendo 10 pontos.
6: Aline do Céu, em Divertidamente, qual é a emoção amarela? Medo ou alegria?
7: Tempo.
6: Opa! Opa! É desse jeito. Agora a parada é o seguinte, ô Aline.
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7: Pergunta 2. Valendo 30 pontos.
6: Se você acertar essa, você já fica à frente da galera. Boa sorte pra você. Qual é o nome do vilão de Vingadores, a Era de Ultron?
7: Tempo.
6: É o quê?
8: É o...
6: Aline do Céu, pelo amor de Deus, taca na tua cara esse telefone pra gente ouvir melhor.
8: Tá bom.
6: Porque você respondeu Ultron e assim foi lá no fundinho. Mas tá bom, tá ótimo. Já conseguiu passar geral. Agora vamos garantir a liderança.
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7: Pergunta 3, valendo 60 pontos.
6: Olha, eu duvido você responder essa.
8: A
6: minha produtora Rachel diz que está fácil. Pra mim não tá. Vamos lá. Qual é o nome verdadeiro do Duende Verde dos filmes do Homem-Aranha?
7: Tempo.
8: É o Dr. Norman Osborn.
6: O quê? O quê? Eu não tô acreditando! Ô Aline, você tem noção que você é a única que fez 100 pontos até agora? Pelo amor de Deus, Aline! Se deu super bem. Tá aqui, ó. Bom demais, Aline. Parada é o seguinte, deixa eu oficializar isso aqui.
7: Pontuação final.
6: 100 pontos, Aline. 100 pontos, Aline. Parabéns, Aline. Parabéns. Agora a parada é o seguinte, Aline, torcer bastante pra ninguém fazer mais que 100 pontos, até porque não tem como, né? Tem que fazer 100 pontos, mas tem que responder no menor tempo. Então, o que vai valer agora, se alguém aí fazer a pontuação máxima, é responder rapidinho. Fechou?
8: Fechou.
6: Quer mandar beijo e abraço pra alguém?
8: Quero mandar beijo pro meu marido, que tá trabalhando, não deu pra ele ouvir.
6: Boa! Paulo, abraço pra você, Aline, tudo de bom, viu?
8: Obrigada, Rádio Disney, é tudo.
6: Valeu!
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6: E não é que a Aline mandou bem demais, velho? Você pode ser o próximo, viu? Hashtag Desafio Rádio Disney. Boa sorte pra você. Vamos embora por aqui. 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É tudo!

0: Rádio Disney é tudo, tem o som de Diego e Vitor Hugo Facas.
1: E aí?
0: Ô, oh, Gustavo Sam.
1: Tô aqui, pô.
0: Desculpa, cara. Mas sem querer, você eu ficou, não te vi.
1: Você ficou, não sei, eu acho que emocionado.
0: É, então, eu fiquei aqui nervoso, né, cara? É. Porque uma pessoa de tanta influência
1: eu
0: aqui na Rádio
1: sou,
0: Disney,
1: sou famosíssimo,
0: né?
1: Eu.
0: Mas, claro que é, cara. Imagina só você falar pra 1.600.000 pessoas
1: mensalmente.
0: É
1: verdade, cara. Cada vez mais pessoas estão vindo pra Rádio Disney, CW.
0: Tá vendo, cara? Parada é o seguinte, ó. Pra você que tá aí sempre atento, atenta todos os dias, 7h25 da manhã.
1: Boa.
0: E meio-dia e 25.
1: Boa.
0: Tem aqui, ó, um presentaço te esperando, velho.
1: iPhone 18, senhoras e senhores. Eu posso falar uma coisa?
0: Vale até duas.
1: Esse aqui, ó, originalzinho, bonitinho, Bordeaux.
0: É.
1: Não vem do Paraguai, porque agora estão querendo taxar o Paraguai também.
0: É mesmo?
1: É, não vem do Paraguai, vem da Rádio Disney diretamente pro seu bolso.
0: E tá bombando demais, cara. Então faz o seguinte, quanto mais frases você anota, mais chances você tem de ganhar.
1: É isso, frases exclusivas, turma, manda pro nosso WhatsApp e não esquece da hashtag, né?
0: É verdade.
1: Esse iPhone é meu.
0: Exato, tem que mandar tudo bonitinho, viu? Quanto mais você manda, mais chance de ganhar, mas tem que ser certinho.
1: Só até sábado, hein?
0: É só até sábado?
1: Só até sábado. Fica vacilando aí que você vai ver o iPhone que vai aparecer pra você.
0: Você precisa achar esse iPhone logo, velho.
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E final do mês de setembro, como tá passando rápido esse tal de tempo, hein? Seguimos juntos na melhor playlist de São Paulo, o time da noite, time da volta pra casa, todo mundo reunido aqui, ó. É tudo!

pior trânsito de São Paulo, né, gente? Tem que ter paciência. Ainda bem que tem a playlist aqui da Rádio Disney. A gente segue te fazendo companhia e tem também informação de trânsito, onde você é o nosso repórter de trânsito, né? O nosso repórter de campo. Você participa com a gente no 943-99-9130. Me conta como que tá a volta pra casa hoje, hein? Muito trânsito, muitas luzes vermelhas na sua frente hoje. Tudo travado? Comenta aí, porque aí você concorre a par de ingressos pro show do Thiaguinho. Dia 3 de outubro no Espaço Unimed. Sabadão agora, hein? Curti muito ao show do Ben Black. Quem quer, hein? Ingresso pro show do Thiaguinho. Participa com a gente.

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0: Ó, o time da volta pra casa é o time mais guerreiro desse Brasil, até porque encara um trânsitozinho que não é fácil, né, gente? Chegando no site da CT, São Paulo tem agora 750 quilômetros de congestionamento. Zona Sul lidera esse ranking com mais pontos de trânsito. Logo na sequência vem a Zona Oeste. Vamos pra 23 de maio, que tá cheia no sentido Ibirapuera, da Rua Cubatão até a Rua Pedro de Toledo, já na Avenida Rubem Berta, e aí no sentido centro fica ruim mesmo na região do Parque do Ibirapuera, não tá fácil. Vai na boa, viu? Ó, você manda áudio aí falando de trânsito, você concorre a par de ingressos pro show do Thiaguinho, que vai rolar sabadão agora, hein? O rolê do final de semana já é escrito aí, ó. É só participar com a gente, comentar como que tá aí o seu trânsito, essa volta pra casa. 943-99-9130. 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Hoje é o último dia, hein? Não vai falar que eu não avisei. promoradio.com.br/vai-na-boa. 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
0: Simbora, gente linda, essa volta pra casa, como que tá hoje, hein? Junto com a Rádio Disney, tudo fica um pouquinho mais leve, né, ou não é, gente?
2: Aqui é o Jean, motorista de aplicativo de Guarulhos.
0: Fala, Jean.
2: Avenida Presidente Humberto de Alencar, Castelo Branco. Trânsito intenso.
0: Daquele jeito.
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3: Tô saindo de Alphaville indo pra Osasco.
0: Boa.
3: Tá tranquilo? Tá tudo, nem tudo os conformes.
0: Que
3: né?
0: Bom.
3: Eu tô indo por dentro, não tô indo pela Castelo.
0: Sim.
3: E aí por dentro tem muito trecho de obra.
0: É.
3: E aí automaticamente é um pouco mais parado.
0: Ah, melhor, hein? Se for que tá tranquilo, fiquei feliz com isso, inclusive. Vai na boa aí, viu? Obrigado pelo seu ligado. Cada vez mais pessoas estão vindo pra Rádio Disney. Boa noite.

0: contato contigo, mais informações vão chegar no seu zap. Tamo junto.
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3: Ó, vou te falar uma coisa, hein? Música boa, você sabe que a gente tem de sobra aqui, né? Agora, presentaço bom também. Vou te contar em Rádio Disney. Dia 3 de outubro, gente, a partir das 14 horas tem churrasquinho Menos é Mais na Arena Imbi aqui em São Paulo. A gente tem par de ingressos pra você curtir, hein? Quem quer churrasquinho Menos é Mais? Nome completo, então, no nosso zap 943-99-9130 e boa sorte.
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0: Tem muita gente vindo pra Rádio Disney, cada vez mais pessoas estão vindo, né? Brigadão, tá, gente? Seguimos por aqui, eu, Gustavo San, e tô esperando você participar comigo, porque a promoção continua pro time da noite da Rádio Disney. Tem presentão pra você curtir o churrasquinho Menos é Mais, sabadão agora. Bora salvar esse final de semana aí com um rolê top desses? Então, manda seu nome completo pra gente no 943-99-9130.
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0: Senhoras e senhores, após a vitória sobre a Austrália por 4-2, a seleção brasileira já pensa no próximo compromisso contra a seleção da Índia. E para esse jogo, o Brasil terá desfalque. Rafinha foi cortado da seleção por um desconforto muscular na coxa direita. Ele vinha sendo um dos protagonistas nesse novo ciclo e até assumiu a braçadeira de capitão. Nenhum outro jogador será convocado para o seu lugar. 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
6: Estamos de volta, senhoras e senhores, na melhor playlist de São Paulo. Eu, Gustavo San, sigo te fazendo companhia até as 10 horas da noite. Vamos juntos.

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0: Já comigo. Oi, gente, Ana Castela conversou com os fãs nessa quarta-feira e contou que não pensa mais em colocar silicone, mas ela revelou que tem vontade de fazer uma mudança no nariz para suavizar um detalhe que a incomoda. A Ana também vem investindo nos cuidados com o corpo, né? Com musculação, futebol e muay thai. Cuidando da saúde, Ana Castela. Shawn Mendes contou que a Bruna Marquezine mudou a sua relação com a moda e também com a vida fora dos palcos. O cantor disse que está em uma fase mais equilibrada e confirmou que já trabalha em um novo álbum. Mais novidades rolando por aqui, gente. Se liga só nessa aqui. O Bono do U2 contou que ficou receoso ao avisar Rosalía sobre uma música feita em homenagem a ela. A faixa The Mirror Maker, Rosalía, estará no novo álbum do U2, que chega 13 de novembro. E aí o cantor disse que admira muito o trabalho da espanhola e ainda não teve coragem de mostrar a mixagem final.
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0: boa noite pra você. Colocando ponto final aqui na promoção que tava valendo do par de ingressos para o Churrasquinho Menos é Mais. Sabadão agora, hein? A partir das 14 horas, quem se deu bem com a gente foi o Mauro Oliveira. Ganhou! Aê, Maurão! Final do fone é 8782. Nossa equipe vai entrar em contato contigo. O final de semana tá garantido. Tamo junto. Obrigado pela participação. Aliás, agradecendo todo mundo, né? Cada vez mais pessoas estão vindo pra Rádio Disney. Obrigado de coração, gente linda. E nós seguimos juntos, claro, com a melhor playlist de São Paulo por aqui.
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0: Rádio Disney 8h51, boa noite.
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14: Faltam 5 minutos para as 9 horas da noite. 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